0: Nelly Cristina cantou pra gente É Necessário Perdoar. Também passou por aqui cantando Grupo Orion, Cangaia, e ainda abrindo muito bem o nosso Hora da Vitória de hoje. Bruna Oli cantou pra gente O Tempo, e assim ó, nós vamos fechando por aqui o nosso primeiro bloco. Gente, eu vou pra um breve intervalo, deixa eu faturar rapidinho, vamos pros nossos apoiadores e eu volto já. Me espera que é rapidinho, vai embora não.
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aplicava a prova. Enquanto respondia a prova oralmente, a pergunta foi direcionada e ele respondeu nada. A professora entendeu 9 e ela disse: nossa, que bom! Pelo visto, a presença da sua mãe aqui está fazendo um efeito muito bom, muito positivo. Aí ele disse: não, professora, eu respondi nada. E a amiga zombadora logo preparou seu repertório de zombaria. Os outros colegas também começaram a zombar dele. Até que a história mudou. A mãe daquele garoto foi trabalhar na casa de um homem que era dono de uma biblioteca riquíssima. E aquele homem começou a explicar para ela, falar para ela o valor da leitura. Um dia ela chega em casa e encontra Kevin assistindo televisão. Ela então desliga a televisão e disse: a partir de hoje, eu quero que você leia. Eu quero que você se esforce. Eu quero que você seja o orgulho daquela escola. Tá me ouvindo? Ele relutou por um tempo, mas resolveu topar o desafio. Mas sempre dizendo: mãe, eu não tenho inteligência para tanto. Eu não sou inteligente para tanto. A mãe sempre o encorajava: é sim, meu filho, todos nós somos capazes de alguma coisa. Então ele começou a se esforçar. Em pouco tempo, a professora viu uma melhora naquele garoto. Ele até ele mesmo se surpreendeu, porque ele não sabia de onde tinha vindo tanta melhora em pouco tempo. Quando completou o ensino médio, ele prestou vestibular para medicina e foi um dos primeiros colocados. E como se não bastasse, ele ganhou tanto destaque no curso que ele ganhou uma especialização. Então, ele se tornou neurocirurgião. Até que um dia, a missão. Ele teve que fazer uma cirurgia para separar 2 bebês siameses que a cirurgia teria que ser feita para separar, porque eles foram formados grudados pelo crânio. Então, era uma cirurgia bem complexa. E ele pediu a Deus a ajuda que ele precisava. Colocou nas mãos de Deus e deixou então que o processo fosse feito. A cirurgia foi um sucesso. As crianças se recuperaram bem. E ele se tornou um médico de renome nos Estados Unidos. E a lição que fica nessa história de hoje, a gente aprende 2 coisas. Jamais devemos subestimar nossa capacidade. Ah, eu não tenho tanta inteligência para isso. Ah, eu não consigo mais aprender, eu não consigo mais fazer tal coisa. Não, gente. Todos nós somos capazes. Basta que decidimos topar o desafio, porque todos nós somos capazes. Todos nós temos capacidades, temos talento. É certo que cada um tem um dom, mas quando você tem um dom para uma coisa, quando você se destaca naquilo, você é capaz, né? E a outra coisa que aprendemos também com essa história é que tudo isso só foi possível graças a Deus e graças ao esforço de uma mãe que agiu na hora certa. De uma mãe que tomou o controle da TV, que tirou o filho do desenho, para que o filho pudesse então descobrir um outro universo que para ele seria algo para a vida toda. Então, o que eu penso hoje, gente? Quantos pais, quantas mães que não têm coragem de tomar o celular do filho, de tomar o videogame do filho, tomar o celular da filha, para que eles possam estudar, né? A gente vive hoje num momento em que as crianças e adolescentes estão assim tão fissurado nessa coisa de rede social, celular. Hoje a juventude não consegue mais ficar sem um aparelho celular. Enquanto muitos países trabalham para poder endurecer as regras referente ao acesso, o acesso das crianças às redes sociais. E o assunto divide opiniões, mas o que a gente pode pensar é o seguinte: tudo aquilo que é para o bem deve ser abraçado, deve ser acolhido, porque

apenas os estudos apresenta um universo, sabe, real para as crianças. Apenas a leitura, apenas o aprendizado, apenas o esforço contínuo para poder se esforçar para passar no vestibular, para fazer aquela prova, sabe, gente? Então, o estudo, a educação, o ensino, ele transforma. E Deus no centro de tudo. Pedir sabedoria para Deus em qualquer situação foi o que esse médico nos ensinou hoje. E em tudo que a gente for fazer, devemos sempre pedir a sabedoria para Ele. Sempre pedir a sabedoria.

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0: 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Voltamos com nossa Hora da Vitória e eu quero aqui, ó, te agradecer. Olha, muito obrigado, obrigado sempre pelo teu carinho, pela tua audiência, pela tua amizade. Onde quer que você esteja, com quem quer que esteja, tudo de bom pra você, Deus abençoe hoje sempre. É sempre bom saber que você tá aí ligado, ligada na nossa programação. Tudo de bom, tá? Pra você que tá de aniversário hoje, meus parabéns, muitas felicidades, muitos anos de vida. Desejo que o nosso Papai do Céu te cubra sempre com muita paz, com muito amor e, é claro, com muita saúde também. Tudo de bom pra você hoje sempre é o que eu te desejo de todo o coração. Vamos agora com o nosso Salmo Diário.
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2: Salmos 58. Será que você pode falar de justiça quando ficam em silêncio? Será que podem julgar com retidão a filho dos homens? Em vez disso, vocês planejam a injustiça no coração e as suas mãos distribuem violência no país. Os maus se desviam desde o nascimento, são rebeldes e mentirosos desde o ventre. O veneno deles é como o veneno de serpentes, são surdos como a naja que tapa os ouvidos. Ela não escutará a voz dos encantadores, mesmo que façam os mais hábeis encantamentos. Ó Deus, quebra-lhe os dentes na boca, despedaça a mandíbula desses leões. Ó Deus, que eles desapareçam como águas que escoam, que ele arme o arco e os faça cair pelas suas flechas, que eles sejam como uma lesma que se derrete pelo caminho, como uma criança que nasce morta, que nunca verá o sol. Antes que as panelas de vocês sintam o calor dos espinheiros, ele levará embora os ramos verdes e os enxamas, como num vendaval. O justo se alegrará por ter visto a vingança. Seus pés serão banhados no sangue dos maus. Então os homens dirão: certamente há uma recompensa para o justo. Há realmente um Deus que faz justiça na terra.

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3: 6 minutos.
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6: Voltamos com o nosso Hora da Vitória e chegou aquele momento todo especial de cantar, de louvar com os louvores do passado que se fazem presentes e muito presentes em nossas vidas. Como sempre, trago para você uma seleção toda especial daqueles louvores que você sempre ouve por aí. Louvores que estão sempre guardados na sua memória, no seu coração. Louvores que a rádio quase não toca mais. Então, ó, peça por aqui o teu louvor. Fique à vontade, tá? Luiz Pires, radialista, é o meu Insta. Então, manda aqui pra rádio que eu vou tocar pra você com todo carinho, tá? Vai ser muito bom receber aqui o teu pedido de louvor, o teu feedback. Vai ser sempre um prazer te atender por aqui. Vamos de música, vamos de louvor. J. Neto canta pra gente, Deus se importa.

0: Carlos cantou pra gente, ele está pra chegar. E assim, ó, nós vamos fechando por aqui a nossa seleção de louvores do passado que se fazem presentes e muito presentes em nossas vidas. Vou pra um breve intervalo, viu, gente? Volto já, me espera. Vai embora não, que é bem rapidinho, segura aí.
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1: 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Marcos capítulo 5. A cura de uma mulher enferma. Grande multidão seguia comprimindo-o. Aconteceu que certa mulher que havia 12 anos vinha sofrendo de uma hemorragia e muito padecera à mão de vários médicos, tendo despendido tudo quanto possuía, sem contudo nada aproveitar, tendo ouvido a fama de Jesus, vindo por trás dele por entre a multidão, tocou-lhe a veste, porque dizia: se eu apenas lhe tocar as vestes, ficarei curada. E logo se lhe estancou a hemorragia e sentiu no corpo estar curada do seu flagelo. Jesus, reconhecendo imediatamente que dele saíra poder, virando-se no meio da multidão, perguntou: quem me tocou nas vestes? Responderam-lhe seus discípulos: vês que a multidão te aperta e dizes: quem me tocou? Ele, porém, olhava ao redor para ver quem fizera isto. Então, a mulher, atemorizada e tremendo, consciente do que nela se operara, veio, prostrou-se diante dele e declarou-lhe toda a verdade. E ele lhe disse: filha, a tua fé te salvou. Vai-te em paz e fica livre do teu mal.
0: Jesus, então, ele cura uma mulher enferma. A multidão era grande e por ali estava muita gente, quando de repente alguém toca em Jesus. Jesus sente que foi algo diferente, saiu o poder. Então, ele percebendo que dele saiu o poder, uma energia diferente, ele pergunta: quem me tocou? Os discípulos então diz: mestre, não vê que a multidão te aperta? E perguntas ainda: quem me tocou? Então, Jesus, ele ali tentando descobrir o que havia acontecido, aquela mulher atemorizada, ela se prostrou diante de Jesus e disse: fui eu, Senhor. Contou toda a sua história. Jesus, então, ele disse: a tua fé te salvou. Vai e fica livre do teu mal. Jesus, então, ele cura aquela mulher de uma forma que nem ele percebeu que estava realizando uma cura naquele momento. Então, Jesus, ele transforma a vida daquela mulher. Ele transforma e transforma para sempre, porque a partir dali ela estava livre daquela hemorragia. Então, Jesus, ele está sempre pronto para transformar a nossa vida. Ele está sempre pronto para transformar a minha vida, para transformar a tua vida. Basta que tenhamos nele confiança. É a única coisa que Jesus quer, que confiemos nele. E o mais, ele

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2: 22 horas.
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4: O versículo de hoje é tirado do livro de Mateus, capítulo 19, versículo 14. Diz assim, ó: então disse Jesus: deixem vir a minhas crianças e não as impeçam, porque o reino dos céus são daqueles que são semelhantes a elas. Agora vem a pergunta: por que que Jesus disse isso? Porque Jesus, ele sempre priorizou pessoas que não têm maldade no coração. E as crianças, gente, não têm maldade. Criança não tem um pingo de maldade no coração. Quem disser que uma criança tem maldade está mentindo. Porque a criança pode até falar alguma coisa, pode até proferir alguma coisa, mas é da boca para fora, porque a pureza de coração que uma criança tem é algo incrível. Então, Jesus, ele faz esse alerta, que o reino dos céus é de quem tem o coração semelhante ao coração de uma criança. Então, Jesus sempre se preocupou com as crianças. Vamos de música? Vamos de louvor? Lara Olli canta pra gente Coração de Jó.
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2: 2:29.
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7: No nosso momento de intercessão, vamos pedir ao nosso Papai do Céu que ele nos dê um coração puro. Que ele nos dê um coração que seja semelhante ao coração de uma criança. Que ele coloque no nosso coração a pureza. Que ele coloque no nosso coração tudo o que precisamos para que possamos merecer o reino dos céus. Que ele nos ajude a ter um coração puro. Que ele nos ajude a ter um coração preparado para abraçar o reino dos céus. Peço também pela tua necessidade, por tudo aquilo que você precisa hoje. Peça com muita fé e peça em nome de Jesus. Vamos de música, vamos de louvor. Quem chega e canta pra gente é a Vanilda Bordieri. É inexplicável.

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1: 3 minutos.
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2: Voltamos com o nosso Hora da Vitória e eu quero aqui, ó, te agradecer. Olha, muito obrigado, obrigado sempre pelo teu carinho, pela tua amizade. Obrigado sempre por estar sempre ligado, sempre ligada no nosso programa, tá? É muito bom ter você com a gente, é muito bom poder contar sempre com você por aqui. Participe, peça por aqui o teu louvor, que eu vou ficar muito, mas muito feliz de receber aqui a tua participação, o teu feedback. Fique à vontade para poder falar comigo por aqui, tá? Vamos de música, vamos de louvor. Carlinhos Félix, chega e canta pra gente, Mão no Arado. E assim, a gente vai abrindo a nossa última sequência.

Negonda cantou pra gente sobre o mar, e assim nós vamos colocando um ponto final aqui no nosso Hora da Vitória, agradecendo sempre ao nosso Papai do Céu por mais um dia de trabalho, pelo dom da vida, da comunicação e da alegria. E a você, meu muito obrigado, obrigado sempre pelo teu carinho, pela tua amizade, pela tua audiência, onde quer que esteja, com quem quer que esteja, tudo de bom. Fica com Deus, porque com Ele nós iremos e sem Ele nada, absolutamente nada seremos. Tchau, tchau. Volto, se Deus quiser, amanhã com mais Hora da Vitória pra você. Vou deixando por aqui a minha última de hoje. Quem chega e canta pra gente esse louvor bonito são eles, Diego e Romualdo. Divino companheiro, tchau, tchau, graça e paz. Volto amanhã, se Papai do Céu me permitir.

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1: 23 horas. 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
2: Muito bem, senhoras e senhores, que bom chegar em mais uma edição do Hora Livre Flashback. Pra gente viajar nas emoções. Mais uma edição pra gente curtir aqui sem intervalos. Uma hora direto, 60 minutos pra conferir as músicas, os grandes sucessos. Então, prepare-se pra viajar, porque a nossa embarcação está decolando. A partir de agora, a gente vai viajar, hein? No túnel do tempo, com a melhor playlist, com as naftalinas que todo mundo gosta de ouvir. E por falar em todo mundo gosta de ouvir, eu tenho certeza que você que tá aí, chegando por aqui agora, no Hora Livre Flashback, tava aguardando esse momento, a nossa uma hora de todo santo dia. Bora lá então conferir? A partir de agora, a gente confere o som de Ray Parker Jr. com colaboração de Radio. O sucesso de 1981, A Woman Needs

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1: Hora Livre Flashback. Gostou desse sucesso? Eu também. Primeiro bloco pra conta. Por aqui a gente vai conferindo os grandes clássicos, as músicas, os sucessos dos anos 60 até 2019. E hora de viajar, bora conferir mais um desses, esses sucessos que a gente fica até emocionado, né? Preparado pra mais um? A gente vai pra 2010. Conferir o som com Taylor Swift, Long Live.
0: Fun

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1: Muito bem, Hora Livre Flashback para fechar nossa Hora Livre de hoje. Mais um grande sucesso, esse clássico das naftalinas, pra gente relembrar. Por hoje é só, pessoal. A gente se fala na próxima edição. Continue com a gente por aqui nessa rádio maravilhosa. Aquele abraço, inté, axé e amém. Saúde, paz. O resto a gente corre atrás.
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1: Ô, trem bom, e a festa continua aqui. Eu tô tendo a alegria de receber aqui também em casa meu amigo, meu irmãozinho, maior voz, um repertório maravilhoso, uma banda inesquecível e um cara extraordinário. Do Raça Negra, meu irmãozinho, Luiz Carlos! Vamos nós! Vai, galera da banda!

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5: Alô, amigos de todo o Brasil. Chegamos com Sertanejo Classe A por aqui. A nossa sequência dos melhores modões. É só modão selecionado. Vamos que vamos. Repicando a viola. Aquelas que judia do coração também tocam, tocam sim. Eu sou o Fabiano Farias e agradeço você pela sua audiência, pela sua companhia, por você estar sempre, sempre aí. Que beleza, hein? Vamos que vamos. Breno e Vitor abrindo por aqui a sequência musical, o último dos apaixonados, Caipira, professor Adriano Reis e Cuiabá, tem ainda André Andrade com as irmãs Freitas, Canoeiro do Araguaia, só modão bom. Começamos, começamos.

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1: Sertanejo Classe A, as marcianas, pare com isso. Teve Canoeiro do Araguaia, André Andrade com as Irmãs Freitas. Começamos bem, hein? Tem intervalo chegando por aqui. A gente vai pro intervalo e já já tá de volta.
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2: 7 minutos. 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
1: Sertanejo Classe A, que já volto por aqui dando sequência. Tem mais Som da Viola chegando com Lourenço e Lorival, Menina da Aldeia. Dinal Cruz, a música, o mais importante é o verdadeiro amor. Tem o João Paulo e Daniel, Dia de Visita, Só Modão Bom. Vamos seguindo, sempre juntos por aqui, todo dia tem Sertanejo Classe A. E você aí junto com a gente, razão do nosso trabalho, a gente faz é por você. Seguimos, seguimos, a Menina da Aldeia.

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1: Intervalo diretão chegando por aqui, ó. João Mineiro Marciano cantou pra gente Crises de Amor. Depois do intervalo tem mais por aqui com Trio Parada Dura.
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3: FM. 5:42.
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1: Sertanejo Classe A que já volta por aqui trazendo sequência. Chitão e Chororó tá chegando. A música no Rancho Fundo. Tem o João Morenzo de Consciência Limpa. César Menotti e Fabiano. A música Idas e Voltas. É só música boa, hein? Sertanejo Classe A. Todo dia com você por aqui trazendo só aquelas que a gente ama ouvir. Curtimos então? Aumenta o volume. Chitão e Chororó.
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1: Tá faltando amor, César e Paulinho fechou mais uma sequência, as horas vão passando por aqui, vamos que vamos para mais um intervalo, o Chico Rei Paraná já tá programado, Milionários é Rico, Mike Lian, tudo isso depois do intervalo, é rapidão, a gente vai e volta já aqui no Sertanejo Classe A música boa não para.
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1: Nossa última sequência já por aqui, sim, já finalizando o Sertanejo Classe A. Tá chegando Carlos Lima, o bebê reborn. É, cada música aí. Titãs Chororó, Caipira, tem ainda por aqui Galopeira na voz de Breno e Vitor com Donizete Camargo e ainda o Rei do Gado, Bruno em Família. Só modão bom, hein? Fechando por aqui nossa sequência, para você aquele grande abraço e até mais. Tchau.

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9: 6 horas.
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0: Uma música que faz sucesso pelo sul do Brasil, que nós homenageamos aqueles que gostam de tomar um capetinho de morango, velho. Aqueles que gostam. Vai um suco de cunhão de touro aí pra ti, chapeludo.
1: Não, não, não.
0: Atenção, compadre Sadi.

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2: 8:03, 104,9.
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0: sou.
1: Você partiu meu coração. Nego do Borel com
2: mas meu amor,
1: Anitta e Wesley Safadão.
2: Não.
1: Você partiu.

0: Pedacinho você partiu, você meu coração, hein? Essa daí foi a música do Nego do Borel com Wesley Safadão e Anitta. Ah, você partiu, meu coração.
1: Vai sobrar então o quê? O quê?
0: Bom, a gente vai pro intervalo. Na volta a gente vai tocar muito mais músicas pra você, beleza?
2: Você partiu.
0: Manda teu zap aqui na rádio. Vem participar e interagir com a gente. Se você tiver no nosso site, pode mandar um lead lá no nosso site. Se você tá com o aplicativo da rádio baixado no seu celular, pode mandar um joinha lá no zap também, direto do teu aplicativo, tá bom? A gente vai pro break daqui a pouco, continua.
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12: 8:53.
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14: Atenção, atenção, signo de Áries. As parcerias seguem protegidas e o céu indica que você terá mais habilidade para lidar com as pessoas de modo geral, seja no trabalho ou na vida pessoal. Na sorte do dia, seu número é o 12. Atenção, atenção, signo de Touro. A vontade de aproveitar o bem bom da vida só aumenta, né? Errada não tá, mas tenha em mente que será preciso focar primeiro no dever para depois curtir o lazer sem alimentar as preocupações. Na sorte do dia, o seu número é o 27. Atenção, atenção, signo de Gêmeos. Hoje é dia D, que conta com as energias leves e positivas da Lua no setor mais positivo do horóscopo. Isso quer dizer que as oportunidades de lazer vão triplicar e você deve passar momentos deliciosos em festinhas ou eventos em ambientes descontraídos e animados. Da sorte do dia, o seu número é o 15. Daqui a pouco a gente confere mais previsões astrais para os demais signos. Fique ligado, eu sou o Fabão e a gente volta daqui a pouco.
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15: Obrigado, significa felizes. Olha quem Jesus diz que é felizes. Os aflitos, os pobres em espírito, os aflitos, os mansos, os que têm fome e sede de justiça, os misericordiosos, os puros de coração, os que promovem a paz, os que são perseguidos por causa da justiça. Queridos amigos e amigas, muito bom estarmos juntos, começando uma nova semana de atividades, compromissos, trabalhos, né? Muita gente fez um feriado um pouquinho mais longo, né? Espero que todos tenham participado da Eucaristia, tão importante no Corpus Christi, né? E que nós possamos caminhar com ânimo, com esperança, com muita fé. Que esta semana seja também muito abençoada. Iniciemos em nome do Pai, do Filho e do Espírito Santo. Amém. O Evangelho desta segunda-feira, 8 de junho, é de Mateus 5, versículos de 1 a 12. O Senhor esteja convosco, Ele está no meio de nós. Proclamação do Evangelho de Jesus Cristo segundo Mateus. Glória a vós, Senhor. Naquele tempo, vendo Jesus as multidões, subiu ao monte e sentou-se. Os discípulos aproximaram-se e Jesus começou a ensiná-los. Bem-aventurados os pobres em espírito, porque deles é o reino dos céus. Bem-aventurados os aflitos, porque serão consolados. Bem-aventurados os mansos, porque possuirão a terra. Bem-aventurados os que têm fome e sede de justiça, porque serão saciados. Bem-aventurados os misericordiosos, porque alcançarão misericórdia. Bem-aventurados os puros de coração, porque verão a Deus. Bem-aventurados os que promovem a paz, porque serão chamados filhos de Deus. Bem-aventurados os que são perseguidos por causa da justiça, porque deles é o reino dos céus. Bem-aventurados sois vós quando vos injuriarem e perseguirem, e mentindo, disserem todo tipo de mal contra vós por causa de mim. Alegrai-vos e exultai, porque será grande a vossa recompensa nos céus. Do mesmo modo, perseguiram os profetas que vieram antes de vós. Palavra da salvação. Glória a vós, Senhor. O Evangelho desta segunda-feira, 8/6, o Evangelho é das bem-aventuranças, chamado também Sermão da Montanha. Jesus sobe um monte e lá do alto do monte, com diante dele toda aquela multidão, e ele chama de felizes aqueles que aos olhos humanos seriam tristes. Mas como é que ele chama de felizes? Quem poderia dizer o que era dito esses aí? São tristes, porque falta tudo para eles. Mas Jesus chama de felizes aqueles que, apesar da realidade, mantêm o coração aberto para uma transformação. Mantêm o coração aberto na humildade para receber a força dos céus, a força de Deus, a fortaleza de Deus. Vejam, Jesus não chama de felizes os orgulhosos, porque os orgulhosos não precisam de Deus. Os orgulhosos não precisam de Deus. Somente os humildes se dão por conta da sua fraqueza, da sua limitação e, consequentemente, abrem o coração para receber as bênçãos de Deus. Bem-aventurados significa felizes. Olha quem Jesus diz que é felizes. Os aflitos, os pobres em espírito, os aflitos, os mansos, os que têm fome e sede de justiça, os misericordiosos, os puros de coração, os que promovem a paz, os que são perseguidos por causa da justiça. Vejo que Jesus chama de felizes também os que são perseguidos. Por quê? Porque esse momento, dá para dizer, de tristeza, desconforto, sofrimento, é passageiro. O céu promete o infinito para quem for fiel. sintamo-nos bem-aventurados, felizes. Abracemos a causa do reino. E um dia vamos em busca do reino celeste. Que o Senhor nos cuide, nos proteja, nos guarde. Por isso rezemos. Pai nosso que estais nos céus, santificado seja o vosso nome. Venha a nós o vosso reino. Seja feita a vossa vontade, assim na terra como no céu. O pão nosso de cada dia nos dai hoje. Perdoai-nos as nossas ofensas, assim como nós perdoamos a quem nos tem ofendido. E não nos deixeis cair em tentação, mas livrai-nos do mal. Amém. Que o Senhor nos abençoe, nos proteja, nos guarde sempre, nos dê a paz e nos dê a alegria de viver. O Senhor esteja convosco, Ele está no meio de nós. Sobre todos nós, desça a bênção de Deus. Pai, Filho e Espírito Santo. Amém. Amém. Paz e bem. Santa alegria.
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18: 9 horas.
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0: 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Tomado e a música no volume máximo. Segue o show da manhã com mais sucessos pra você.

0: Jefferson Moraes com Maraísa, o Inego. Depois do intervalo, a gente continua com muito mais músicas.
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4: 9h20.
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0: da
1: com a
0: alegria.
1: Gente, porque tem muito mais músicas chegando.
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1: Obrigado a todo mundo que votou e a vencedora do Seleção Musical do Ouvinte já está no ar.

0: Encerramos o Seleção Musical do Ouvinte de hoje, mas continue ligado porque vem mais sucessos na próxima edição.
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1: O Show da Manhã com Jonatas Gonçalves vai ficando por aqui, mas os hits continuam na nossa programação na próxima edição. Valeu pela companhia e até a próxima edição no mesmo horário com muito mais músicas boas pra embalar o seu dia. Todo tchau, mundo. Gente, um abraço.
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2: Atenção, atenção, signo de Câncer. Se você está pensando em se reunir com a parentada, convidar os seus queridos para um almoço, capriche no cardápio, porque você deve receber muitos elogios. Na sorte do dia, seu número é o 51. Atenção, atenção, signo de Leão. Hoje o seu comportamento também estará mais gentil e atencioso com as pessoas queridas e será mais fácil estressar os sentimentos, o que deve contar com pontos importantes nos assuntos do coração. Se está de olho em alguém, aproveite para se aproximar do seu alvo e puxar conversa. Hoje você vai convencer o crush em dois tempos e a conquista será seu prêmio. No romance não vai faltar sintonia com seu amorzinho. Na sorte do dia, seu número é o 20. Atenção, atenção, signo de Virgem. Você vai contar com ideias criativas e oportunas para encher o cofrinho e pode mandar muito bem fazendo coisas que sabe e gosta. Na sorte do dia, seu número é o 40. Daqui a pouco, a gente confere mais previsões astrais para os demais signos. Fique ligado, eu sou o Fabão e a gente volta daqui a pouco.
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6: Super Hits! Super Hits, chegamos. Começamos por aqui mais uma sequência daquelas que a gente gosta de ouvir tocando só sucesso.
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6: Super Hits. Eu sou o Fabiano Farias e por aqui seguimos juntos então a partir de agora. Chega mais, é bom ter você aí, com certeza, razão do nosso trabalho. Hoje, dia de terça-feira, 9 de junho de 2026. Dia do que hoje? Dia do porteiro, dia nacional da imunização e dia de José de Anchieta. Vem música, tem muita música pra gente curtir. Quem canta de primeira? João Neto Frederico, cara de sorte. Começa agora, Super.

0: fabuloso, imagina.
1: Você topa? Luan Santana aqui no Super Hit.
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1: Que beleza, hein? Bom é poder ter você aí sempre juntinho com a gente nessa festa, nessa sequência de sucesso tocando pra você, onde você estiver. Vem mais, depois do Luan Santana, você topa, tá chegando o César Menotti e o Fabiano. Saudade, curte aí.

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2: Às vezes, a vida parece um caminho difícil, mas lembre-se, cada novo amanhecer traz consigo uma página em branco e uma nova oportunidade de brilhar. O otimismo não é ignorar os problemas, é ter a confiança de que você possui a força necessária para superar cada um deles. Não deixe que o medo do fracasso te impeça de tentar. Grandes conquistas exigem paciência e, acima de tudo, persistência. Acredite no seu potencial. Valorize os pequenos progressos e mantenha o coração cheio de gratidão. O melhor ainda está por vir. E hoje é o dia perfeito para dar o primeiro passo rumo aos seus sonhos.
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9: Vem seguindo e já vem por aqui o Israel e o Rodolfo. Daí a gente conversa.

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7: Vamos mais por aqui? Sim, vem mais. Dilcinho vai cantar agora, 3 em 3 horas. Super Hits, não para.

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1: Eu te seguro. Panda cantando Super Hit.
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1: Sempre com você, porque com você tudo fica melhor. Beleza. Zé Neto Cristiano, oi, tudo bem? Pra curtir, pra ouvir, pra cantar junto.

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7: 10 horas.
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0: Alô, já estamos de volta. Aqui a música, o sucesso não para.
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0: Falando em sucesso, tá chegando Danilo e Davi, substituto. Pra curtir, pra curtir.

Todo dia, toda hora, a programação da nossa rádio é assim, ó, feita pra você. Então, vem com a gente, ajuda a fazer a programação, pede a sua, que a gente vai tocando. Simone Mendes, Jeito Fajuto, é o que toca no Super Rio.

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5: 10:48.
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Seguindo com mais, depois dessa sofrência que judiou do coração, Rio David Solimões. Henrique e Juliano, excesso e falta. 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
4: Atenção, atenção, signo de Libra. Além de se destacar em qualquer ambiente, você atrairá novas amizades num piscar de olhos. O período também será propício para fazer as coisas de que mais gosta e cuidar da aparência será um prazer à parte. A sorte do dia, seu número é o 9. Atenção, atenção, signo de Escorpião. Além de repor as energias depois de um dia puxado, isso ajudará a elevar e equilibrar seu bem-estar físico e emocional. Na sorte do dia, seu número é o 57. Atenção, atenção, signo de Sagitário. Seu jeito também está mais receptivo, gentil e não vai faltar habilidade para entreter e agradar os outros. Sinal de que você pode ampliar sua rede de relações e se dar muito bem nos contatos, contatinhos e contatões. Oportunidades de lazer e diversão podem abrir caminho para um envolvimento de futuro e sentimentos por alguém que já admira devem mudar de patamar, saltando de amizade para amor. Na vida a dois, tudo indica que vai saborear momentos deliciosos com o xodozinho. Na sorte do dia, seu número é o 61. Daqui a pouco a gente confere mais previsões astrais para os demais signos. Fique ligado, eu sou o Fabão e a gente volta daqui a pouco.
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6: 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E mais, tem muito mais. Número chato é o que toca por aqui. Quem canta? Léo com o Danilo Davi. Tudo junto e misturado.

vai a véia cantando aqui no Super. Chegando agora pra cantar Israel e Rodolfo, qual que é a música? Tudo errado, chegando agora.

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4: Maiara e Maraísa por aqui, boa noite, falsificado.

Corona. Luan Santana com Léo Foguete aqui no Super Rio. Tem mais, tem mais. O que que você quer ouvir, hein? Manda a tua mensagem aqui que eu tô esperando. Diego e Vitor Hugo, Tubarões. Pra curtir.

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7: Atenção, atenção, signo de Capricórnio. O desejo de melhorar de vida e conquistar uma situação mais estável é o que vai mover seu signo hoje. E se tiver boas chances de crescimento, você pode até sacrificar umas horinhas sagradas pelo trabalho. Conselhos de pessoas influentes e bem relacionadas podem abrir os caminhos para quem busca novas oportunidades. A sorte do dia, seu número é o 13. Atenção, signo de Aquário. Viagens e passeios que nunca fez podem proporcionar muitas alegrias. Mas quem precisa ralar nos estudos terá um período muito produtivo. Se está se preparando para concurso ou qualquer outro tipo de prova, aproveite para pegar firme. Na sorte do dia, seu número é o 46. Atenção, atenção, signo de peixes. Mudanças estão previstas ao longo do dia. Escolhas devem ser feitas sem hesitações. Ainda bem que seus instintos estarão acesos e você pode dar as tacadas certeiras se confiar neles, especialmente ao lidar com finanças, compras, vendas e negociações. Terá um tino apurado para identificar oportunidades, sem falar que também poderá perceber as intenções dos outros se prestar atenção em seu sexto sentido. Na sorte do dia, seu número é o 30. Por hoje é só, pessoal. A gente volta na próxima edição das previsões astrais para o seu signo. Um beijo e até mais.
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8: Irmãos e irmãs, bom dia. Louvado seja nosso Senhor Jesus Cristo, para sempre seja louvado. Estamos vivendo o mês de junho, dedicado ao Sagrado Coração de Jesus. Vivamos intensamente, cada dia, cada momento, lembrando que o coração é o símbolo do amor. Quando dizemos Coração de Jesus, queremos exprimir todo o amor de Jesus Cristo ressuscitado por seu Pai, por seu Espírito Santo, por seus pais, Maria e José, por sua Igreja, por todos os seres humanos, por você e por todos os seus familiares, por mim e minha família, por todos nós. Jesus é uma pessoa que só soube e só sabe fazer uma coisa: amar. Tudo quanto Jesus pensou e pensa, falou e fala, realizou e realiza, quis e quer, tudo brota e jorra do seu coração, ou seja, do seu amor. Jesus não sabe fazer outra coisa senão amar. E hoje, com toda a Igreja, celebramos com alegria a memória litúrgica de São José de Anchieta. Ele nasceu nas Ilhas Canárias, pertencentes à Espanha, em 19 de março de 1534. Recebeu de seus pais, Mência Dias e Juan López, uma educação profundamente cristã e de suas primeiras letras. Estudou em Coimbra, onde, aos 17 anos, ingressou na província portuguesa da Companhia de Jesus. Aí fez o noviciado. Com 19 anos, foi enviado ao Brasil como missionário, integrando a comitiva de Duarte da Costa, segundo governador-geral. Depois de curto período no Colégio da Bahia, seguiu para São Vicente, a cidade mais antiga do Brasil, onde passou a colaborar com o padre Manuel da Nóbrega. Em 25 de janeiro de 1554, participou da fundação da Casa de São Paulo, a partir da qual se desenvolveria a própria cidade de São Paulo. Fundou o colégio, teve papel importante como educador e evangelizador. Ordenado sacerdote em 1566, foi escolhido para superior da comunidade de São Vicente e depois de São Paulo. Em 1576, foi nomeado provincial de toda a missão no Brasil, revelando-se cheio de sabedoria e segurança. São José de Anchieta dedicou-se a catequizar a população indígena, da qual foi defensor incondicional, procurando compreender a cultura, os costumes e o jeito de viver deles. Aprendeu rapidamente o tupi e escreveu a arte da gramática da língua mais falada na costa do Brasil, um vocabulário tupi-português e um catecismo em tupi. Produziu muitos textos nesta língua, cantigas, autos religiosos, romances em português e em espanhol e cartas, sendo assim considerado o pai do teatro e da literatura brasileira. É ainda estimado como o primeiro promotor da cultura no Brasil. Tinha grande amor e devoção a Nossa Senhora, e a ela se consagrou ainda adolescente. Distinguiu-se também como pregador, professor, historiador, naturalista, botânico, poeta, fundador de colégios e hospitais. São famosos seus dois grandes poemas à Virgem, escritos por motivo de sua prisão quando da luta contra os franceses e seus aliados, os tamoios, que haviam tomado a Guanabara. Sempre conservou a oração constante, a devoção, a caridade, a mansidão, a obediência, a humildade, a pobreza, a ordem, a disciplina, a castidade, a paciência e, principalmente, a confiança em Deus. Deus o favoreceu com inúmeros dons. São inumeráveis os testemunhos de pessoas que presenciaram fenômenos de levitação, luzes e músicas celestiais enquanto rezava e celebrava a missa. Os índios até o apelidaram de Caraí-Bebé, que em tupi significa homem de asas, por conseguir andar quilômetros em segundos. Outro notável prodígio era a obediência que os animais selvagens lhe tinham. Os índios se maravilhavam tanto com tais portentos que o chamavam também de Pajé Guaçu, que significa o pajé maior, o mais poderoso. As curas milagrosas de doentes eram constantes em sua vida, como, por exemplo, o acontecido em 1588, no distrito de Carapina, Espírito Santo. A cura do menino Estevão Machado, mudo de nascença, e, em 1591, no atual Santuário Nacional de São José de Anchieta, na cidade de Anchieta, no Espírito Santo, aconteceu a cura do índio Suaçu, que tinha uma deficiência motora e passou a caminhar normalmente depois do clamor infalível de Anchieta aos céus. Doente, cansado, recolheu-se primeiro ao colégio do Rio e depois à aldeia de Reritiba, em Vitória, Espírito Santo, onde escreveu seus últimos autos e onde faleceu em 9 de junho de 1597. O Papa João Paulo II beatificou em 22 de junho de 1980 e o Papa Francisco canonizou no dia 3 de abril de 2014. É conhecido como Apóstolo do Brasil por ter sido um dos pioneiros na introdução do cristianismo em nosso país. Em abril de 2015, foi declarado copadroeiro do Brasil na 53ª Assembleia Geral da Conferência Nacional dos Bispos do Brasil. Pedimos continuamente ao grande apóstolo do Brasil pelo nosso país para que caminhe na paz, na justiça e na fraternidade, que ele interceda em favor dos atuais povos indígenas, pelos missionários, para que se entreguem à causa dos menos favorecidos da sociedade e ainda para que o reino de Deus aconteça em nosso meio. que o padroeiro dos catequistas do Brasil interceda para que, assim como ele, tenhamos presente em nós a alegria de fazer ressoar a palavra de Deus em nosso país. Que o Deus Todo-Poderoso nos abençoe através da intercessão da Sempre Virgem Maria, a Mãe de Caravaggio, e de São José de Anchieta, para que sejamos sempre livres de todos os males, perigos, doenças, tentações, que possamos sempre louvar, bendizer o Senhor, levar a sua palavra, para que todos possam conhecer aquele que é o verdadeiro caminho, verdade e vida. E assim o reino de Deus pode acontecer entre nós. É o que pedimos através do Deus que é Pai, Filho e Espírito Santo. Amém.
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0: Meio-dia. 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
1: Indicadores Agropecuários, com Diego Brião. Soja.
2: Os contratos futuros de soja com vencimento em julho registraram queda nos Estados Unidos na quarta-feira. Na Bolsa de Chicago, a cotação era de US$ 11,54 por bushel ao final do dia. Valor no mercado físico no Brasil por saca de 60 quilos. Estado do Mato Grosso, cidade de Rondonópolis, R$ 116,60. Paraná, Marechal Cândido Rondon, R$ 111. Bahia, Luiz Eduardo Magalhães, R$ 114. E Rio Grande do Sul, não me toque, R$ 113 por saca de 60 quilos.
1: Milho.
2: Valores no mercado físico, por saca de 60 quilos, Paraná, Marechal Cândido Rondon, R$ 52,00, valor em estabilidade na comparação com a cotação anterior, Mato Grosso Rondonópolis, R$ 48,80, também em estabilidade, e Goiás Jataí, R$ 53,00, em estabilidade.
1: Boi gordo.
2: Em São Paulo, na B3, os contratos com vencimento em junho eram negociados ao final da quarta a R$ 351,20 por arroba. Houve queda de 0,21% no dia. Boi à vista, Mato Grosso, Cuiabá, R$ 340 por arroba.
1: Café.
2: Os contratos futuros de café arábica com entrega prevista para julho terminaram a quarta-feira em Nova York, nos Estados Unidos, em queda. A cotação era, ao final do dia, de R$ 1.700,79 por saca de 60 quilos. No Brasil, na B3, os contratos futuros de café arábica com entrega prevista para julho apresentaram queda, com cotação de US$ 317 por saca de 60 quilos. Valor no mercado físico do café arábica tipo 6 por saca de 60 quilos. Minas Gerais, Varginha, R$ 1.520. Bahia, região oeste, R$ 1.452,50. E São Paulo, Franca, R$ 1.550.
1: Algodão.
2: Valor do algodão em pluma, por arroba, Mato Grosso Sorriso, R$ 131,17, valor em queda na comparação com a cotação anterior, e Bahia, região oeste, R$ 133,50, em estabilidade.
1: Trigo.
2: Valor no mercado físico do trigo por saca de 60 quilos. Paraná, Marechal Cândido Rondon, R$ 70,00, em estabilidade, e Rio Grande do Sul, Nonoai, R$ 68,00.

0: R$ 8,00 em elevação.
1: Arroz.
0: Valores no mercado físico: Bahia, região oeste, R$ 74,00 por saca de 60 quilos, em estabilidade, e Rio Grande do Sul, média estadual, R$ 59,00 por saca de 50 quilos, também em estabilidade.
1: Indicadores agropecuários com Diego Brião, produção, Agência Rádio Web.
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4: Meio e dia. 7 minutos.
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2: Oi, turma. Chegamos, bandas e companhia, por aqui juntinho de você, pelo rádio e pela internet também. Levando muita música boa pra gente curtir juntos. Aquelas que a gente canta, aquelas que a gente curte, aquelas que a gente dança. E música, quem abre a sequência? Amada que mora longe, tocando agora pra gente curtir juntos. Tá começando, bandas e companhia.

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1: Vai que vai, bandas e companhia, força do álcool, banda 10 tocando por aqui. Vem mais, tá chegando, banda mídia nacional, prescrição, é pra curtir, se liga aí.

0: Carola Negra, o gerente, tocando por aqui. Bandas e Companhia chamando intervalo, sinta intervalo, a gente volta já.
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0: Agora no Bandas e Companhia vem chegando Hora do Tchê. Tá por aqui Chiquito e Bordoneio, Cavaco também a lenha, tem Fogo de Chão, Louco de Bem, Hora do Tchê.
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1: Fogo de chão, louco depende bem, vem que tem mais por aqui, vem chegando agora o São Francisco. Eu não sou o seu amigo, tem Rainha Musical, Guardanapo, Bandas e Companhia.

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1: Sucesso do Rainha Musical, Guardanapo, fechou mais uma, intervalo que chega. A gente volta já com os atuais e tem musical em Balos da Noite depois do intervalo.
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1: Bandas e Companhia seguindo por aqui, vem G10, escravo dos seus beijos. Brilha som, vai e vem, tem carisma, a culpa não é minha. Segue Bandas e Companhia.
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1: Vamos seguindo por aqui, tem mais Depois do Carisma, A Culpa Não É Minha. Vem por aqui o som do grupo Marcação. Vem chegando a volta da Morena. Curte aí.
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6: Bandas e Companhia nas saideiras de hoje, para ir fechando por aqui. Vem chegando as últimas de hoje. Duas horas atrás tem Campeão do Rodeio, Chovendo Estrelas, X atrás de X. Para fechar, tô indo. Um grande abraço para você, até mais.

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5: 13 horas.
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8: E vamos para mais uma edição do Resumo de Novelas. A gente confere tudo que rola em Avenida Brasil desta quarta. Nilo fala para Lucinda que será fiel a quem lhe der mais dinheiro. Ina confessa a Betânia que ainda sente medo de Carminha. Tufão flagra Carminha tirando dinheiro do cofre. Ina e Carminha esperam por Nila. Carminha se enfurece com a demora de Nilo. Nina serve um belo jantar a Nilo e aceita pagar por seu silêncio. Carminha fala para Max que está com medo do que Rita possa estar armando contra ela. Fique ligado que a gente volta a qualquer momento com mais resumo da sua novela favorita.
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9: Oi, turma, chegamos por aqui com as 15 mais mais com você, sempre com você nessa companhia legal, trazendo muita música boa por aqui. São 15 grandes sucessos na sequência pra gente curtir juntos a partir de agora. Eu sou o Fabiano Farias e é muito bom ter você aí. Vamos de música, vamos com música, abrindo a sequência de hoje, de número 15, Pedro Neto, Matheus, Claito e Romário, localização. Quase todo dia, Zé Neto e Cristiano, tem por aqui a Maiara e Maraísa, Homem Carinhoso. Começa agora as 15 mais mais, se liga aí.
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1: Existe uma teoria que se chama 90-10, onde uma pessoa tem 90% daquilo que você procura em alguém, só que você foca naqueles 10% que falta. 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Era uma vez um cara que tinha um

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1: As 15 mais mais, João Bosco e Vinícius, creme de mão. Teve antes dessa, Maiara e Maraíza, 90-10. Não mais quase, Israel e Rodolfo. Quem fecha a primeira parte por aqui, cara de sorte, João Neto e Frederico. Depois desta intervalo, e depois do intervalo a gente volta com a segunda parte das 15 mais mais.
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4: 13:36.
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9: Intervalo rapidão, já estamos de volta. De número 7, vem chegando Gustavo Lima. Assunto que dói. Felipe Araújo com a Simone Mendes. Se é pra brigar, e ainda Danilo e Davi. Eu não sou terapia. Vai seguindo às 15, mais.
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3: As 15 mais, mais seguindo. Simone Mendes, Lágrima Amarela. Teve antes dessa João Bosco e Vinícius com Gustavo Lima. 25 horas. Diego e Vitor Hugo Seco. E pra fechar a edição de hoje, boa noite, falsificado. É com a Maiara e a Maraísa. Tô indo. Pra você, aquele grande abraço e até mais. Tchau.
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7: Na minha vida até agora descobri que na verdade só há dois tipos de pessoas: aqueles que estão com você e aqueles que estão contra você. Aprenda a reconhecê-los, pois eles são frequentemente e facilmente confundidos um com o outro. Que dificuldade, hein? Mas bora tentar, bora reconhecer cada um desses, identificá-los e dar a importância certa para cada um deles. Bora começar essa quinta?
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0: E vamos para mais uma edição do Resumo de Novelas. A gente confere tudo que rola em A Nobreza do Amor dessa quarta. A Kim insinua que Dumi pode estar traindo a princesa Lika ao se envolver com Kenya. Manuel repreende Mirinho e dá o dinheiro faltante a Tonho. Ana Maria confidencia Caetana sobre o beijo em Manuel. A Lika descobre as novas atrocidades cometidas por Gendal em Batanga. Garrapato comemora ao perceber que Belmira está se aproximando dele. Fique ligado que a gente volta a qualquer momento com mais resumo da sua novela favorita.
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6: Muito boa tarde, pessoal. Muito boa tarde, você ouvinte aqui da Pan FM 104.9. Eu sou a Emanuele Bettini. Vamos com mais um Show da Tarde para vocês, pessoal. Nesta tarde de terça-feira, dia 9 de junho, pessoal, estamos na segunda semana de junho, então, né? Semana que vem já estamos no meio do mês. Agora exatas 2:04. Vamos dando início a mais um Show da Tarde, então, pra gente iniciar essa terça-feira com bastante música boa. Iniciar a tarde da sexta-feira, né, pessoal? Vamos com bastante música boa até as 16:00 com vocês e também com notícias ao decorrer aí da nossa programação, pessoal. Então vamos lá começar o nosso primeiro bloco com banda Portal da Serra, Bafômetro.

Muito bem, pessoal, 2:12, vamos seguindo aqui no Show da Tarde, então, com mais música boa pra vocês nesta tarde de terça-feira. Vamos com Panic at the Disco, a música Nine in the Afternoon.

Muito bem, pessoal, vamos encerrando o primeiro bloco agora da nossa programação do Show da Tarde. A gente vem com uma pequena pausa para os nossos apoiadores culturais, mas já já a gente volta aí no nosso segundo bloco com mais música e também com notícia para vocês. Agora é exatas 2 horas e 22 minutos.

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6: E por aqui mais uma edição do Resumo de Novelas. A gente confere tudo que rola em Coração Acelerado desta segunda. Janete descobre que Agrado cedeu às chantagens de Nayane para protegê-la. E Zuzu aconselha a amiga a conversar com a filha. Irene repreende Valmir por enviar uma carta anônima a Janete. Gael se oferece para conduzir Ana Castela a Bom Retorno. E Nayane se revolta. Janete conversa com Agrado sobre a filha ter aberto mão de seu passado com João Raul para protegê-la. Fique ligado que a gente volta a qualquer momento com mais resumo da sua novela favorita.
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3: Muito bem, pessoal. 2:29 agora. Vamos seguindo aqui no nosso show da tarde com mais sucesso pra vocês nesta tarde de terça-feira, então, pessoal. Neste bloco nós viemos com mais música boa e também com notícia aí mais pra frente, beleza? Então segue aqui na sintonia conosco que nós viemos com Diego Tavares, a música Feitiço ou Bruxaria.
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1: Muito bem, pessoal, agora são 2:38, então. Antes da gente seguir com mais uma música e logo após as notícias, pessoal, eu venho com um recado para vocês. 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Muito bem, este foi o recado então, pessoal, oportunidade de emprego então na Aurora. Caso você tenha se interessado, então, comparecer no dia 15 de junho, das 9h30 às 11h30, no Centro Cultural aqui do nosso município. 2:39, a gente vem com o Fernando de Sorocaba e daqui a pouco a gente vem com as notícias.

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1: Muito bem, pessoal. Vamos seguindo agora com as notícias, então. Agora são exatas 2 horas e 43 minutinhos. E a notícia é em relação a essa guerra ainda dos Estados Unidos e do Irã, pessoal. Trump acusa Irã de derrubar helicóptero americano e diz que Estados Unidos precisam responder ao ataque. O presidente dos Estados Unidos, Donald Trump, acusou nesta terça-feira o Irã de ter derrubado o helicóptero Apache, que caiu perto do Estreito de Hormuz na segunda. Trump disse ainda que os Estados Unidos precisam responder ao ataque iraniano. Abre aspas, acabo de ser informado por nossas grandes forças armadas que, na noite passada, os iranianos derrubaram um de nossos helicópteros Apache, altamente sofisticados, enquanto patrulhava sobre o Estreito de Hormuz. Havia 2 pilotos a bordo, e ambos estão seguros e sem ferimentos. Mesmo assim, os Estados Unidos devem, necessariamente, responder a este ataque. Fecha aspas, afirmou Trump em publicação, na rede social Truth Social. Trump não deu mais detalhes sobre como e quando os Estados Unidos responderiam ao ataque iraniano, e ainda não se sabe como o incidente moldará suas ações sobre o conflito. O presidente norte-americano vem tentando buscar um acordo de paz com o Irã, além de colocar panos quentes sobre violações de frágil cessar-fogo feitas por Israel e Irã nos últimos dias. Na segunda, Trump disse que um acordo estaria na fase final, entre aspas, e que poderia levar mais 2 ou 3 dias. Uma autoridade militar dos Estados Unidos disse ao site norte-americano Axios que um drone iraniano atingiu o helicóptero e o derrubou. A investigação sobre o incidente ainda não determinou, no entanto, se o ataque do drone contra o Apache foi intencional. Muito bem, pessoal, então esta foi a primeira notícia aqui da nossa programação do Show da Tarde em relação aí que o Irã derrubou aí um helicóptero dos Estados Unidos e o Trump tá pistola, né, pessoal? Vamos seguindo aqui no Show da Tarde, então, com vocês. Agora são exatas 2 horas e 46 minutinhos. Nós vamos seguindo com mais música pra gente animar essa tarde de terça-feira. Nós vamos com flashback agora pra vocês, com The Outfield, a música Your Love.

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Muito bem, pessoal. 2:59. Logo após esta música, a gente vem com uma pequena pausa para os nossos apoiadores culturais. Mas segue aí na sintonia conosco, que já já nós damos continuidade no terceiro bloco, com mais notícias para vocês e, claro, com mais sucesso nessa tarde de terça-feira.

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8: E vamos para mais uma edição do Resumo de Novelas. A gente confere tudo que rola em Quem Ama Cuida desta quarta. Pilar acusa Adriana de ter empurrado Arthur. Pedro apoia Adriana. Adriana diz a Elisa que Pilar não sossegará enquanto não colocá-la na cadeia pela morte de Arthur. Ulisses mente para Fábia. Pilar reúne Ulisses, Silvana e Diná para alinhar o discurso do depoimento que farão à polícia, culpando Adriana pela morte de Arthur. Fique ligado que a gente volta a qualquer momento com mais resumo da sua novela favorita.
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14: 10:01, vamos dando início então, pessoal, ao nosso terceiro bloco aqui do Show da Tarde, onde seguimos com mais música boa e com notícias pra vocês. Com Conrado e Alexandro agora, Caminhonete Inteira.
15: Tá vendo?

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2: 3:08, pessoal, vamos com mais uma música, logo mais nós viemos com notícia pra vocês, beleza? Com Pedro, Paulo e Alex, Amores Impossíveis.

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2: Muito bem, então, pessoal. 3:10 é a hora agora. E nós viemos com mais notícias para vocês. Sanções que os Estados Unidos podem impor ao PIX são mais aos bancos do que a ferramenta, diz Durigan. O ministro da Fazenda, Dário Durigan, disse nesta terça-feira que os eventuais sanções dos Estados Unidos contra o PIX apresentam maior risco às instituições financeiras diretamente do que a ferramenta de pagamentos. Ele reforçou que as autoridades brasileiras têm feito um esforço para fornecer aos Estados Unidos informações sobre os pontos investigados com base na seção 301, inclusive o desmatamento e os impactos do PIX. Abre aspas, as sanções que o governo norte-americano pode apresentar ao PIX andamos estudando em outros países do mundo. É propriamente mais em relação às instituições financeiras do que é o sistema do PIX como um todo. Fecha aspas, declarou em entrevista ao UOL. E acrescentou Durigan, eu não descarto enquanto risco, enquanto cenário. Ainda como cenário de risco, o ministro da Fazenda alertou para a possibilidade de serem criadas lacunas dentro do sistema financeiro, excluindo instituições alvo de sanções. Também foi mencionado possíveis interesses econômicos dos Estados Unidos por trás das últimas decisões. Durigan disse acreditar que o sistema gratuito do PIX incomoda a parte das Big Techs. Muito bem, pessoal. Então, esta foi a segunda notícia aqui da nossa programação em relação aos Estados Unidos quererem impor sanções ao PIX. Nós vamos seguir com mais músicas para vocês, então, nesta tarde de terça. Vamos curtindo o nosso show da tarde, então, com mais música, com Crowded House, a música Don't Dream It's Over.

0: aqui. Todo mundo? Vamos assim, ó. Um galo.
1: Muito bem, pessoal, logo após esta música nós viemos com uma pequena pausa para os nossos apoiadores culturais. Mas segue aí conosco que nós já voltamos dando início ao quarto e último bloco, onde nós viemos com mais música e também com a previsão do tempo. Agora exatas 3 horas e 23 minutos.

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6: Três horas e 27 minutos, pessoal. Vamos dando início, então, ao nosso quarto bloco e último. Neste bloco, nós voltamos com mais música boa para vocês e também com a previsão do tempo. E pra gente dar início ao nosso quarto e último bloco, nós já viemos com bandinha para vocês, Corpo e Alma, Perigosa e Linda.

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1: 3:38, pessoal. Viemos agora então com a previsão do tempo para vocês. Muito bem, agora então 18 graus, maioria ensolarado, com sensação térmica de 19. Muito bem, pessoal, então hoje a previsão para o restante do dia de hoje é para seguir assim até o fim da tarde, ensolarado. À noite vai ter algumas nuvens aí no céu, mas não temos chances de chuva essa noite. E 8, 9 graus aí na parte da madrugada. Amanhã, quarta-feira, dia 10 de junho, nós temos máxima de 17 graus e mínima de 14. Vai ser um dia semelhante a hoje, a temperatura, mas vai estar mais nublado. Hoje a gente tem bastante sol, mas amanhã vai ter mais nuvens aí no céu na parte da tarde e da manhã também. Temos máxima de sensação térmica de 21 na tarde de amanhã e segue sem chances de chuva também. Mas, na quinta-feira, dia 11, o tempo dá uma mudada. Pessoal, nós temos máxima de 19 graus. O dia amanhece aí bem nublado. E temos chances das 1 da tarde da quinta começar a chover aí. E seguir com bastante chuva ainda até a madrugada pra sexta-feira, tá, pessoal? Vamos para um recap, então, um resuminho. Hoje, o tempo continua assim até o fim da tarde, sem chances de chuva à noite. Amanhã, quarta-feira, com máxima de 17 graus, sol com algumas nuvens na tarde, sem chuvas nem à noite. E na quinta-feira, dia 11, temos máxima de 19 graus, o dia amanhece com algumas nuvens no céu. Previsão marcada para a chuva começar às 1 da tarde, seguindo aí a tarde toda, de noite também, da madrugada para sexta-feira. Muito bem, pessoal, então esta foi a previsão do tempo. Então a chuva aí fica para a tarde de quinta-feira, né, pessoal? Agora são 3:40. Nós vamos seguindo com as últimas músicas aqui da nossa programação do Show da Tarde desta terça-feira, dia 9. Nós viemos com The Animals, a música House of the Rising Sun.

Muito bem, pessoal, antes da gente seguir aí com a finaleira, com as últimas músicas aqui da nossa, do nosso show da tarde, né? 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Muito bem, vamos com as nossas últimas músicas, com rock nacional pra vocês. Capital Inicial, a música Aqui.

Pessoal, nós vamos então encerrando a nossa programação do Show da Tarde desta terça-feira. Muito obrigada pela audiência e pela companhia de vocês aqui conosco. Eu espero vocês novamente amanhã, no mesmo horário de hoje, das 2 às 4 horas, pra gente curtir muita música boa amanhã, na tarde de quarta-feira. Um grande abraço pra vocês e um bom restante de terça-feira.

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3: 15 horas.
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1: Obrigado, Marília.
0: Obrigado, meu amor.
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3: 16 horas e 13 minutos.
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2: João, essa dói demais.
1: Você tá doido aí.
2: Partiu. Simbora.
1: Começa aí.

0: Ninguém não aguenta não, viu? Está essa? Acabou. Ninguém aguenta.
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2: Alô, Montenegro. Que prazer estar aqui com você, meu irmão.

0: segura aí que a gente vai ali dar uma respirada, mas é rapidinho. O Arena Sertaneja com o Jonatas Gonçalves volta já já com mais modões de respeito pra você.
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4: 16 horas.
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3: 16:49.
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0: vai baixando, mas a emoção continua no peito. O Arena Sertaneja com Jonatas Gonçalves se despede por hoje. Agradecemos sua sintonia, sua companhia e até a próxima rodada de modões que marcaram nossas vidas neste mesmo horário. Tchau, gente.
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1: 17 horas.
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11: Oi, Ganete, segunda-feira, em Jada Macanuda. E então, buenas.
12: Buenas, tio Chico.
11: Buenas prendas, buenas tauras. A partir de agora está começando o nosso programa Galpão Farrapo, nova semana, tá aí, segunda-feira, que sejas esta nova semana muito abençoada para ti e para os teus afamiliados, índio velho, né? Quando o Rio Grande Velho berra, o sinal eletrônico do Pampa lá desponta, tá dizendo a comitiva do tio Chico. Tá no ar, e vem ter por aqui com a bicharada pra chegar e pra trazer as cuiudas do Rio Grande do Sul. Pra começar bem esse negócio, é Grupo Marca Baileira, abrindo o programa de hoje assim, é Farrancho na Serra.
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abrindo o nosso programa de hoje, desta segunda-feira, Grupo Marca Baileira, bem desse jeito. É Farrancho na Serra, Indiada Macanuda, então, tá bueno? Aproveitando para mandar um chasque lá para as bandas de Curitiba, Paraná, CTG, Poncho Criolo, grato pelo costado. Aqui no Tranco Bagual e Galponeiro, Grupo Marcação, é Bailezito que tá chegando, gente.

Brás do Pampa, meu velho galpão, e tenho dito, bueno por demais. Alô, dona Rosana, Berenice, a Simone, tia Filomena também tá por aqui, grato pelo costado. É o nosso programa desse começo de semana, o Vivian também aqui, Eliezer, Noemi, a tia Nilza também diz que não perde uma programação baguala do Rio Grande. É o Grupo Pialo que tá chegando, abre a gaita, gaiteiro, no baile de galpão.

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Charla Gaúcha, na voz do tio Chico. E vamos seguindo por aqui com o nosso programa o Galpão Farrapo de hoje, Indiada Macanuda, alô Sasha, Evelyn Frank, já estão também com a radiola ligada. É desse jeito, vai por aí mesmo, né? Nesse tranco grato. Tchê, garoto, está chegando, é o casamento de Doralice, tchê.

0: clássica do Rio Grande com Tchê Garotos. Casamento de Dona Alice, eu te disse, tio velho. Alô, Passo Fundo, Rio Grande do Sul, Buenas, grato pelo costado CTG, Lalau Miranda, como é que é? Buenas, uma barbaridade,
1: Indiana. Olha aqui, ó.
0: Tá ligada no Tchê Fandango, tô sabendo, é bem fandangueiro, tchê.

0: aqui no nosso tranco, tá na hora de tchê chaleira. Tô bebendo demais, que é isso, bebente? Te controla, Chiro, velho. Tchê fandango, bem fandangueiro também, bom por demais aqui. Alô, Renan, Carissa, Jason, seu Breno também, com a radiola ligada, buenas, grato pelo costado, né? Seu Vicente, Eduardo, seu Diogo, tio Chico, é nós, estamos aqui juntito, grato. Então, bora com Walter Moraes, vem ele soltando o verbo assim, ó, criado em galpão.
1: É o criado em galpão, companheira!

0: Essa voz é inconfundível. Uma das grandes vozes do Rio Grande do Sul, e tenho dito, é Walter Moraes, criado em Galpão Tchê.
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3: 17 horas. 44 minutos.

Chima Change, velho, no compasso da sanfona. Alô, Canoas, Rio Grande do Sul, CTG Mata Nativa Buenas, grato pelo costado, hein? É quando o Pampa tá chegando, batendo na marca, é bem desse jeito, ó.

0: fica batendo chicaca por aqui. Alô, seu João, dona Marisa. Buenas, seu Giovanni, dona Érica. Alô, tia Cris. O seu Tiago, dona Carlo, Marcelo, Rebeca, o seu Martim. Quem tá mais aqui? A dona Helena, seu Luiz. Ah, também seu Cristiano, a dona Vanessa, e dele que dele, né? A boa marca vai batendo, vai bufando na radiola. É o Pialote, vamos pro Gaitaço, indiado. Olha aí, bebê, entendeu a resposta, então, Pialo, tá aí, ó.
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0: apiá-lo. Vamos pro gaitaço, tchê.
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1: 18 horas.

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1: Ô, índio velho, vamos chegando contigo. E dele que dele, a nossa comitiva do Galpão Farrapo tá por aí, ó. A Enjada Macanuda com a radiola ligada. Grato pelo postado pra cada Tauri Prenda, seu Juno. Alô, dona Tamires, como é que temos? Já tomaram café da manhã? Ah, é? Tô sabendo, tchê. Bem tão bueno, seu Brário, seu Micail também. A Indiada Macanuda juntito conosco por aqui no Tranco Bacoal e Valponeiro, a boa marca do Pampa que segue contigo. Tá na hora do Alma Nativa que vai soltar o verbo agora, bebê. E é das coiudas, assim, ó. É gineteada.

Que alma nativa, abrindo mais um tranco bagual do nosso galpão. Farrapo, tchê, gineteada por aqui. Alô, indiada de Cunha Porã. Aqui, índio velho, é terra catarinense. É. Tá aqui, ó, Cunha Porã, Santa Catarina, indiada do CTG, Pouso do Tropeiro. Como é que temos? Buenas, indiada mancanuda, como eu digo, né? Vamos lá também pro tranco bagual e galponeiro, pra dizer assim, vivente, bora pro fandango, vivente, é bom, né? Então tá vendo, embalo gaúcho é o que vem por aí, é o bagual.

0: Conexão Fandangueira, Surungo de Candeiro soltando o verbo e embalo gaúcha, baguala por demais, bagual cabano vivente lá pras bandas de Cunha Porã, em Santa Catarina. Então tá bueno, aproveita aqui para mandar mais chasque, olha aqui, ó, o seu Zacarias, também seu Braulio, a dona Cláudia, a dona Margarete, alô, seu Léo Buenas, também a prenda Liane, o seu Martins também tá por aqui juntito conosco. Ô tio Chico, a Jola tá bufando por aqui, homem do céu. Olá, Crato.
1: Estamos te ouvindo.
0: Então continue ouvindo, sim, aqui, ó, Dele Fole tá chegando, é a roda de mate.

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Ninguém chega ao Pai a não ser por mim. 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Viver intensamente o ano litúrgico se torna uma forma de nos aproximarmos sempre mais do Senhor, pois, lendo diariamente a Palavra de Deus, vamos gradualmente configurando nossa vida e nosso modo de pensar a Jesus Cristo, que é nosso caminho, verdade e vida. 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E você está nas orações deste santuário.

0: anjo do Senhor anunciou a Maria, e ela concebeu do Espírito Santo. Eis aqui a serva do Senhor, faça-se em mim segundo a vossa palavra. E o Verbo se fez carne e habitou entre nós.
1: Ave Maria, cheia de graça, o Senhor é convosco. Bendita sois vós entre as mulheres, e bendito é o fruto do vosso ventre, Jesus. Santa Maria, Mãe de Deus, rogai por nós, pecadores, agora e na hora de nós.
2: Hoje fazemos memória a Santo Efrem e vamos ouvir o Evangelho de Mateus. Vendo as multidões, Jesus subiu a montanha, sentou-se e seus discípulos se aproximaram dele. E abrindo a boca, ele os ensinava, dizendo: Felizes os pobres no espírito, porque deles é o reino dos céus. Felizes os que choram, porque serão consolados. Felizes os mansos, porque herdarão a terra. Felizes os que têm fome e sede da justiça, porque serão saciados. Felizes os misericordiosos, porque encontrarão misericórdia. Felizes os puros no coração, porque verão a Deus. Felizes os que promovem a paz, porque serão chamados filhos de Deus. Felizes os perseguidos por causa da justiça, porque deles é o reino dos céus. Felizes vocês, quando por minha causa os insultarem, perseguirem e mentindo disserem todo tipo de mal contra vocês. Fiquem contentes e alegres, pois grande é a recompensa de vocês nos céus. Porque foi assim que perseguiram aos profetas que vieram antes de vocês. Palavra da salvação. Glória a vós, Senhor. Obrigada, Senhor, por nos apresentar o estado de completa felicidade que remete à essência do seu evangelho e, portanto, do ensinamento do próprio cristianismo. Amém.

0: FM, bem, então, buenas pra ti. Estamos aqui no nosso programa de hoje, segunda-feira, Índio Velho, pra mais uma semana juntito em companhia por aqui no nosso programa Galpão Parrado. É isso aí, ó. Terra Rio Grande Velho, grato pelo costado, né, tchê? Alô, Filipe, Leia, Jean, com a radiola ligada.
1: Estamos te ouvindo!
0: Então, bora ouvir tradição, tchê, nos galpões desse rincão. É mais ou menos.

Aqui tradição, tchê, vai nesse tranco bagual e galponeira, alô Guaraciaba, CTG Fronteira do Oeste, Buenas, Abagualados, Roger Moraes e Pátria Gaúcha, vem nesse tranco, é honestidade.

tchê, então tá bueno? Aproveitando para mandar um chasque aqui a Cíntia, o Avelino, o Ramon, Cleonice e a Joaquina, também estão sempre com a radiola ligada, bufa a radiola, né? Porque é das boi e é das cunhudas, tchê. Aqui no nosso tranco tá chegando desse jeito, Grupo Rebenque de a cavalo pro

0: fechando assim, Grupo Rodeio, de a cavalo pro rodeio.
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Tranco Bagual e Galponeiro mandando chasque para toda a zangada é do estado do Paraná. É os Macanudos com a rajola ligada lá para as bandas também de Mato Grosso, é Mato Grosso do Sul. Buenas também, grato. A indiada que tá sempre conosco em Santa Catarina. É desse jeito, né, tia? Interior do estado de São Paulo também, nosso chasque. Pra toda essa gaúcha da amiga que sempre gosta da boa música do Rio Grande do Sul. Aqui no nosso tranco, vamos abrir mais um tranco assim, ó. Moisés Oliveira já tá chegando, repontando a saudade.

vivente. Tá aí, Moisés Oliveira, repontando a saudade, vivente. Alô, Santa Maria, CTG, Galpão Alegre. Olha aqui, ó, o de casa, o Cusco já latiu, já avisou visita, tá chegando, e a nossa comitiva que vai se aproximando por Santa Maria, Rio Grande Velho, abagualados lá do CTG, Galpão Alegre, lá também, perto Rio Grande Velho, então tá vendo, grato. Aqui no nosso tranco, Miruca tá chegando com a marca,

0: restaurante Novos Tropeiros e assina de Andejo, também bom por demais, né? Cleonice, Joaquina, Luiz, Ailton, Arlindo, Andréia, Maurício, tão com a radiola ligada, tô sabendo.
1: Nós olha aqui, estamos te ouvindo.
0: Vamos ver também os quatro Galdérios e o tal do balanço de cordiona, quem é que quer?
1: Eu quero!
0: Então, bom, beijada.

0: aqui chegou os quatro Galdérios e o balanço de cor de Ronald.
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3: 18h56. 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
4: Ah, como eu sempre digo, se ouvem tão berra, Rio Grande velho. É desse jeito aí, guri. Então, tá vendo? Pra toda essa indiada macanuda que vai seguindo por aqui no nosso tranco, Buenas, se grato, seu Anastácio. Também aproveitando a dona Aliciane, então por aqui, juntito, canto da terra, vai no sapateio.

É, canto da terra, gauchada, vai no sapateio. Alô, charqueadas, Rio Grande do Sul, abagualados do CTG Raízes da Tradição. Assim, ó, aí é das boas que tá chegando por aí, ó. É desse jeito, tchê. Bailaço é o pau que dá cavaco.

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0: Brasília, 19 horas. Está no ar a Voz do Brasil. As notícias do governo federal que movimentaram o país no dia de hoje.
1: Olá, boa noite.
0: Boa noite para você que nos acompanha em todo o país.
1: Terça-feira, 9 de junho de 2026.
0: Vamos ao destaque do dia, Estatuto da Segurança Privada.
1: Presidente Lula regulamenta a lei que traz mais controle das autoridades sobre esse tipo de serviço.
0: Segurança jurídica também deve estimular a abertura de mais empresas no setor.
1: O presidente também destacou a legitimidade para trabalhadores que fazem serviços de vigília e segurança.
2: Cidadania para você, é você andarem de cabeça erguida, não sendo tratado como clandestino e não recebendo calote.
0: E ainda, Conselho de Política Energética vai avaliar aumento da mistura de etanol na gasolina.
1: Proposta do governo e de empresários é que composição passe a ter 32% de álcool combustível. Márcia Fernandes.
3: Se a medida for acatada, 450 milhões de litros de gasolina deixarão de ser importados.
0: E a gente vai falar também da prevenção aos incêndios florestais esse ano.
1: Com a possibilidade de termos El Niño no segundo semestre, o governo do Brasil já vem se preparando com contratação de profissionais e equipamentos.
0: A gente conversa sobre isso em entrevista ao vivo com o ministro do Meio Ambiente e Mudança do Clima, João Paulo Capobianco.
1: Hoje, na apresentação da Voz do Brasil, Mariana Jungmann e Luciano Seixas.
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1: O governo pretende aumentar novamente o percentual de etanol presente na gasolina, agora para 32%.
0: A proposta, que é defendida também por empresários do setor, será avaliada nas próximas semanas pelo Conselho Nacional de Política Energética.
1: E se aprovada, deve contribuir para aumentar a autonomia do país no setor de combustíveis e diminuir os preços para o consumidor.
3: Empresários e representantes do setor de etanol levaram ao governo federal a proposta de um aumento no percentual de etanol na gasolina para 32%. Hoje, esse percentual é de 30%. De acordo com o ministro de Minas e Energia, Alexandre Silveira, a medida pode ajudar a reduzir o preço do combustível e acelerar o processo de descarbonização.
4: Um tema fundamental para a segurança energética, para aumentar ainda mais a mistura do etanol anidro na gasolina, deixando de ser necessária a importação de gasolina e, com isso, minimizando os impactos também da guerra, como temos conseguido, tanto com as subvenções quanto com as desonerações, a gente possa chegar na bomba com o menor preço de combustível no Brasil.
3: Se a medida for acatada, de acordo com o ministro, 450 milhões de litros de gasolina deixarão de ser importados. O anúncio foi feito nesta terça-feira, após uma reunião entre representantes do setor, ministros e o presidente Lula. Um dos participantes, Evandro Gussi, presidente da União da Indústria de Cana-de-Açúcar e Bioenergia, destacou a viabilidade desse aumento do percentual do etanol.
5: A mistura de 32% ela já foi testada com sucesso quando a mistura foi elevada para 30%. Então nós estamos aqui muito animados. Para se ter uma ideia, desde que a guerra começou, essa diferença de preço entre etanol e gasolina já fez com que o consumidor brasileiro economizasse cerca de 2 bilhões de reais.
3: O aumento no percentual de etanol na gasolina deve ser avaliado pelo Conselho Nacional de Política Energética em até 15 dias. Reportagem Márcia Fernandes.
0: Mais legitimidade para os profissionais e empresas do setor de segurança privada.
1: O presidente Lula regulamentou hoje, por meio de decreto, o Estatuto da Segurança Privada.
0: O documento traz regras e obrigações para o funcionamento das empresas, facilitando a fiscalização e o combate a serviços clandestinos.
6: Maior controle das autoridades e mais segurança para os profissionais da área. A lei que criou o Estatuto da Segurança Privada de 2024 ganhou agora regulamentação. O decreto, assinado pelo presidente Lula, define, por exemplo, o número mínimo de vigilantes por atividade e a quantidade mínima de veículos, além de trazer regras sobre a circulação de carros fortes, a obrigação de comunicar crimes em prazo definido e quais disciplinas devem constar nos cursos de formação. O presidente Lula destacou que a medida traz dignidade aos profissionais da segurança privada.
2: Da cidadania para você, é você andar de cabeça erguida, não sendo tratado como clandestino e não recebendo calote. É reconhecimento de que vocês não são um estorvo na segurança pública. Vocês fazem um processo de complementariedade à questão da segurança pública nesse país.
6: Com as novas regras, a expectativa é que o controle da Polícia Federal sobre o setor seja mais efetivo, impedindo o funcionamento de grupos clandestinos. A ideia é evitar que empresas que operam na informalidade continuem sendo um risco à população, principalmente quando há uso de armas de fogo e outros equipamentos de uso controlado ou restrito. De acordo com o diretor-geral da Polícia Federal, Andrei Rodrigues, há no país 7 mil empresas de segurança privada. Com a regulamentação, a expectativa é que o número de empresas aumente.
7: Serão mais de 17 mil empresas no setor, que empregarão cerca de 1 milhão de pessoas. Mais do que ampliar o escopo, o normativo organiza o setor, confere previsibilidade, reduz litígios e cria um ambiente mais seguro para as empresas, trabalhadores e, sobretudo, para a sociedade brasileira.
6: Entre as inovações da lei está a ampliação dos serviços compreendidos como de segurança privada, incluindo nesse entendimento o serviço de segurança pessoal e o monitoramento de sistemas eletrônicos de segurança. As empresas têm até o segundo semestre de 2027 para se adaptarem às novas regras. Reportagem Luana Karen.
1: Desde o início desse ano, o governo do Brasil vem fazendo ações preparatórias para um fenômeno climático que deve ocorrer no segundo semestre, o El Niño.
8: A previsão é que ele torne a estação seca mais severa, o que pode ocasionar mais incêndios florestais.
1: A prevenção e redução dos danos causados pelo El Niño é um dos temas que estão sendo apresentados esta semana em Brasília, durante a Semana do Meio Ambiente.
8: E hoje nós temos aqui no estúdio o ministro do Meio Ambiente e Mudança do Clima, João Paulo Capobianco, que vai nos falar mais sobre a contratação de brigadistas, a compra de equipamentos e outras ações já efetivadas. Boa noite, ministro.
9: Boa noite, é um prazer estar com vocês e falando para todo o Brasil.
8: Ministro, o Dia do Meio Ambiente foi comemorado agora há pouco, no dia 5, ontem foi Dia dos Oceanos. O Ministério do Meio Ambiente está fazendo uma série de eventos ao longo dessa semana, né? O que são esses eventos? Quais as ações que o senhor destacaria nessas datas?
9: Bom, primeiro, uma exposição inédita, aberta a todo o público, toda a sociedade, mostrando não apenas a riqueza do meio ambiente brasileiro, com exposições fotográficas, a exposição Afluentes, que nós temos junto com o BNDES e o Fundo Amazônia, que mostra todos os investimentos do Brasil na promoção do desenvolvimento sustentável da Amazônia, dos demais biomas, mas também algo muito bacana, que é apresentar à sociedade os equipamentos que hoje o governo federal dispõe para fazer o enfrentamento a incêndios e melhorar a fiscalização ambiental. Então temos uma vila operacional do IBAMA e ICMBio montados ali na Biblioteca Nacional, no pátio, aberto a toda a sociedade, para conhecer esses equipamentos, interagir com os profissionais do IBAMA e do ICMBio, entender como funciona as ações preventivas e de combate a incêndios. E também temos ali um veículo que está fazendo o chamado manejo ético de animais domésticos, né? A castração, a colocação da microchipagem, aberto ao público gratuito, para que as pessoas também vejam uma ação importante, que é o tratamento adequado dos animais domésticos, cães e gatos, né? No nosso país.
1: Ministro, esse ano há a previsão daquele fenômeno climático que a gente sempre ouve falar, né? O tal El Niño. Por que que ano de El Niño preocupa mais do ponto de vista ambiental? E o que que o Ministério vem fazendo de maneira preventiva em relação a isso?
9: O El Niño é um fenômeno natural, né, que sempre ocorreu, mas com o agravamento da situação climática, o aquecimento global, ele vem ocorrendo com mais intensidade e reduzindo seus períodos de ocorrência. Por exemplo, tivemos El Niño em 2024, muito forte. Todos se lembram do esforço feito pelo governo brasileiro, juntamente com os estados, municípios e sociedade, para reduzir os incêndios, mas que assim mesmo, com todo esforço, foram bastante significativos. Nós temos monitorado desde o final do ano passado os cenários de El Niño. Temos aí os maiores especialistas, os grandes meteorologistas brasileiros trabalhando em parceria com o governo federal, monitorando reuniões mensais, e estamos verificando, infelizmente, que os indícios de que será um El Niño forte estão crescendo. E o que significa um El Niño forte? Significa secas mais intensas e prolongadas na região norte, nordeste e centro-oeste, que inclui aí a Amazônia, a Caatinga, o Cerrado e o Pantanal, e chuvas intensas na região sul, Rio Grande do Sul, Paraná e Santa Catarina, com chances de novas enchentes importantes. Então, o que nós estamos fazendo? Atuando de forma preventiva em várias frentes. Primeira frente importante é o aumento da capacidade do governo federal de fazer frente aos incêndios florestais. Nós teremos esse ano o maior número de brigadistas atuando no enfrentamento. São mais de 4.630 profissionais do governo federal que vão estar monitorando e atuando nas frentes de incêndio. Também fizemos, já o ano passado, um desembolso, que na realidade começou em 2024, se intensificou em 2025, de repasses de recursos para os corpos de bombeiro dos estados mais críticos, principalmente em toda a Amazônia. Foram mais de 430 milhões de reais que nós transferimos para os corpos de bombeiros nos estados da Amazônia, recursos do Fundo Amazônia. E agora, este ano, fizemos repasse para vários estados da região do Cerrado brasileiro e Pantanal. Então, nós temos esse ano, somando para a Amazônia com o Cerrado e Pantanal, nós temos aí mais de 500 milhões, quase 600 milhões de reais que foram investidos nos corpos de bombeiros. Então, nós temos mais preparação dos estados, mais preparação do governo federal, mas, evidentemente, o elo fundamental aqui é a sociedade, e aí a importância desse programa nosso para poder se comunicar diretamente com o cidadão e com a cidadã que estão na linha de frente. E aí eu gostaria de aproveitar essa oportunidade para fazer um apelo a todos que estão nos ouvindo. Não use fogo. O fogo muitas vezes é usado no Brasil para queima de lixo, para limpar um pasto, para abrir um terreno. O problema é que na situação que nós vamos enfrentar, isso se torna incontrolável. Uma pequena ignição que a gente faça...
8: As pessoas subestimam, né, ministro?
9: As pessoas subestimam.
8: O poder do fogo durante o período de seca, né?
9: Exatamente, porque o fogo, quando você evita ele, é o ideal. Agora, quando você combate ele no início, é o segundo passo importante. Se você não faz isso, ele pode adquirir a potência de um grande incêndio, às vezes de quilômetros de extensão, tornando o trabalho dos brigadistas, dos bombeiros, extremamente difícil. Portanto, é importantíssimo que a sociedade esteja atenta. Não use fogo a partir agora de junho. Evite ao máximo, porque a situação climática vai ser muito desfavorável. Além disso, é importante também lembrar um fato novo. O Brasil aprovou no Congresso Nacional, em 2024, a nova lei, a Lei do Manejo Integrado do Fogo. E a responsabilidade em prevenir, combater incêndios, hoje é de toda a sociedade. Não é apenas do governo federal. O governo federal tem capacidade de atuação? Tem. Está se preparando? Está. Aumentou a sua capacidade de intervenção com equipamentos e recursos humanos? Sim. Mas o mais importante aqui é compartilhar essa responsabilidade com os estados, municípios e com os proprietários rurais, que hoje, pela nova lei, passam a ter responsabilidade de montar brigadas, ter equipamentos e atuar na prevenção de incêndios.
8: Pois é, falando nos equipamentos, o Ministério do Meio Ambiente, o IBAMA, o Instituto Chico Mendes, foi feito também um investimento na compra de equipamentos, aeronaves, veículos, né? Que equipamentos são esses e que investimento foi esse?
9: Olha, juntando IBAMA e ICMBio, nós temos aí 19 helicópteros e 19 aviões. Então, é o maior investimento já feito. Nós temos também, sob a coordenação da Casa Civil da Presidência da República, a Sala de Situação, que já começou a se reunir. Ela reúne 19 ministérios e autarquias e órgãos vinculados que se reúnem e planejam ação. Então, Forças Armadas, Aeronáutica, Exército, Marinha, oferecendo apoio logístico e de equipamentos também. Nós temos ali os estados envolvidos que aportam com seus corpos de bombeiros. Temos uma mobilização de equipamentos que são destinados às brigadas locais. Então, abafadores, sopradores, EPIs, isso é muito importante. Hoje o IBAMA e o ICMBio distribuem milhares de equipamentos para pessoas lá na ponta, mesmo que não sejam profissionais do governo federal, mas que sejam brigadas voluntárias, por exemplo, ou brigadas municipais, são muitas no Brasil.
8: As brigadas indígenas também.
9: As brigadas indígenas, as brigadas quilombolas, né, de pessoas da comunidade, que recebem equipamentos, orientação para fazer frente a isso rapidamente. Então, há um investimento muito grande, alguns equipamentos de grande porte, inclusive, retroescavadeiras que abrem valetas para fazer aceros, ou seja, um conjunto grande de equipamentos. Mas, repito, tudo isso é importante. O governo está fazendo um grande investimento, apoiando todos os envolvidos, mas, repito, o cidadão e a cidadã ali na ponta é que podem fazer a diferença. Por isso, a importância de nós termos no Brasil a consciência de que a mudança do clima criou um problema novo. Nós não estávamos acostumados. O Brasil não era um país de grandes incêndios florestais. E, infelizmente, se tornou um país com muito risco. E a cidadã e o cidadão na ponta podem fazer toda a diferença.
1: Muito bem, nós conversamos com o ministro do Meio Ambiente e Mudança do Clima, João Paulo Capobianco. Muito obrigado pela entrevista aqui à Voz do Brasil, ministro.
9: Foi um prazer, obrigado pela oportunidade que nós podemos falar com todo o Brasil de um assunto tão importante que todos podem ajudar a resolver.
8: E lembrando sempre que a prevenção é melhor do que o remédio, é melhor do que correr atrás do fogo depois, né, ministro?
9: Exatamente, a prevenção é tudo.
8: Gestores públicos, representantes de órgãos de controle e organizações da sociedade civil.
1: Mais de 7 mil integrantes da rede de parcerias coordenada pelo governo federal estão em Brasília para discutir melhorias na gestão dos recursos públicos.
8: A ideia é propor soluções para que a aplicação do dinheiro e a gestão desses recursos seja mais eficiente, melhorando a vida do cidadão nas cidades brasileiras.
10: O dinheiro que chega às escolas e postos de saúde, a aplicação de recursos em obras, compras públicas e convênios. Para garantir que tudo isso seja aplicado com eficiência e transparência, existe uma rede criada pelo governo federal há mais de 10 anos. É a rede de parcerias, formada por órgãos públicos, estados, municípios, instituições de controle, organizações e sociedade civil. E para discutir esses temas, nos próximos 3 dias, mais de 7 mil representantes dessa rede estarão reunidos em Brasília, no Fórum Nacional da Rede de Parcerias, Transferências e Compras Públicas. Na abertura do evento, a ministra da Gestão e da Inovação e Serviços Públicos, Esther Dweck, lembrou que o objetivo é fortalecer a cooperação e melhorar a gestão das políticas públicas.
11: A gente tem realidades administrativas, fiscais, institucionais muito distintas entre cada uma das experiências que a gente tem aqui juntos. A gente tem trabalhado para entender essas diferenças e para construir, com diálogo, soluções que respeitem essa diversidade brasileira. A cooperação federativa, que é um eixo prioritário do nosso governo, é um mote grande desse nosso fórum.
10: Realizado todos os anos, no mês de junho, o fórum é um espaço de troca de experiências, capacitação e construção de soluções para a gestão pública brasileira. Nessa edição, são mais de 200 atividades entre painéis, palestras e oficinas. Em salas temáticas, os gestores podem consultar especialistas de cada ministério sobre os temas do seu município. Para o analista de planejamento e orçamento do Rio Grande do Sul, Sérgio Carlos dos Santos, o evento é importante para que o resultado das políticas públicas chegue até o cidadão.
12: O Fórum Nacional, ele tangibiliza, né, a rede, né, porque a rede está espalhada. A gente tá conversando com os municípios, com os estados, com o governo federal, porque a gente se conversa, mas estar presente no evento é bastante importante e todo estruturado, né, para poder compartilhar as informações, participar de palestras. Isso é muito interessante.
10: Durante o encontro, os gestores também poderão tirar dúvidas sobre o Contrata Mais Brasil. A plataforma aproxima órgãos públicos de pequenos negócios, como os microempreendedores individuais, fortalecendo economias locais e promovendo inclusão produtiva. Mais informações sobre a plataforma estão no site gov.br/Contrata Mais Brasil. Reportagem Gabriela Noronha.
1: O governo do Brasil vai divulgar os processos já concluídos relacionados à autorização de empresas de apostas de cota fixa, conhecidas como BETs.
13: O anúncio foi feito essa semana pelo ministro da Fazenda, Dario Durigão.
1: Ele garantiu que serão preservados os dados pessoais dos proprietários e dirigentes das empresas, sem comprometer o compromisso do governo com a transparência.
14: Nós estamos falando de 25 mil documentos, mais ou menos, que foram exigidos pelo Ministério da Fazenda para que a gente pudesse fazer uma avaliação de origem de capital, do imposto de renda das pessoas que se dizem dirigentes das BETs. Nós vamos fazer transparência das empresas, de todos os processos que já foram concluídos, processos que seguem em tramitação, nós vamos aguardar a conclusão. Claro que a gente vai precisar fazer isso com uma força-tarefa para tarjar os nomes, não implicando em responsabilidade para os servidores públicos.
13: Pois é, a força-tarefa mencionada pelo ministro será conduzida em parceria com a Controladoria Geral da União, com o objetivo de acelerar a disponibilização dos documentos.
1: As informações serão publicadas no portal oficial do Ministério da Fazenda e ficarão disponíveis para consulta.
13: A Secretaria de Prêmios e Apostas também informou que está reforçando as ações de monitoramento e fiscalização sobre os jogos online, em razão da realização da Copa do Mundo de Clubes.

0: de reais vão ser investidos em pesquisas sobre endometriose, dor pélvica e saúde menstrual no Brasil. Os recursos são de uma parceria entre o Ministério de Ciência, Tecnologia e Inovação e o Instituto Alana, anunciada nesta terça-feira. Desses 60 milhões de reais, 50 milhões de reais serão do Ministério da Ciência, Tecnologia e Inovação via Conselho Nacional de Desenvolvimento Científico e Tecnológico, o CNPq, para criar soluções que possam ser aplicadas no Sistema Único de Saúde, o SUS. Esse é o maior investimento já feito pelo MCTI em pesquisas sobre saúde da mulher. As propostas vão ser selecionadas por chamada pública do CNPq e devem abordar temas como causa e prevenção, diagnóstico, tratamento e impacto social. Segundo o Ministério da Ciência, Tecnologia e Inovação, as pesquisas vão reduzir lacunas de conhecimento sobre a endometriose, uma doença crônica que afeta cerca de uma em cada 10 meninas e mulheres e que pode levar anos para ser diagnosticada. A estimativa é que 8 milhões de brasileiras em idade reprodutiva convivam com endometriose, sendo 2 milhões de adolescentes. Priscila Machado para a Voz do Brasil.
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0: E antes de encerrar a Voz do Brasil de hoje, a gente passa para dar um recado para os estudantes que ainda não fizeram a inscrição do Exame Nacional do Ensino Médio.
1: O prazo vai até sexta-feira, dia 12.
0: Alunos de escolas públicas e beneficiários do PED Meia têm a inscrição pré-preenchida esse ano, mas eles precisam entrar na página do participante e confirmar a participação.
1: O pedido de isenção da taxa também não elimina a necessidade de fazer a inscrição.
0: Por isso, se a sua ainda estiver pendente, confira lá na página do participante e conclua o processo para fazer as provas que estão marcadas para os dias 8 e 15 de novembro.
1: Para os candidatos não isentos, a taxa de inscrição é de R$ 85,00 e agora pode ser paga até 17 de junho.
0: E essas foram as notícias do Governo do Brasil.
1: Uma realização da Secretaria de Comunicação Social da Presidência da República.
0: Com produção da empresa Brasil de Comunicação.
1: Fique agora com as notícias do Poder Judiciário e do Congresso Nacional. Boa noite.
0: Boa noite para você e até amanhã.
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4: O Supremo Tribunal Federal impõe multa diária a estados e municípios que não prestaram contas sobre emendas PIC.
5: Presidente do TSE assina acordo de cooperação com defensorias públicas.
4: TST fará audiência pública sobre o controle do uso de banheiro durante jornada de trabalho.
5: Boa noite, eu sou Marcela Luiza.
4: E eu sou Walter Lima.
5: Supremo Tribunal Federal determina novas medidas sobre a execução e fiscalização das emendas parlamentares, sobretudo as chamadas emendas PIX, direcionadas ao setor de eventos.
4: A decisão é do ministro Flávio Dino, relator do caso no STF. Pablo Lemos.
6: A medida mira estados e municípios que receberam repasses entre 2020 e 2024 e ainda não esclareceram a destinação dos recursos. O relator, ministro Flávio Dino, impôs multa diária de 1% do valor da emenda recebida aos que continuarem omissos ou em falta na apresentação de planos de trabalho ou em relatórios de gestão online. Flávio Dino também deu 10 dias para o Ministério do Turismo identificar e notificar os entes federados e determinou a Controladoria Geral da União a auditoria profunda nos dados já enviados. A CGU terá 5 dias úteis para apresentar um cronograma de trabalho.
5: Presidente do TSE assina acordo de cooperação com as defensorias públicas.
4: A ideia é garantir assistência jurídica gratuita a eleitores e candidatos. Estevão Furtado.
7: Segundo o presidente do Tribunal Superior Eleitoral, ministro Cássio Nunes Marques, a iniciativa ajuda a remover barreiras e garantir uma participação.

0: participação mais igualitária no processo democrático.
1: Nosso compromisso é assegurar que nenhuma cidadã e nenhum cidadão deixe de exercer plenamente seus direitos políticos por ausência de orientação ou assistência jurídica. Como tenho dito, ninguém será deixado para trás em nossa jornada democrática. A Justiça Eleitoral brasileira continuará trabalhando para garantir eleições íntegras, transparentes, acessíveis e confiáveis, com especial atenção à proteção das pessoas historicamente minorizadas e daquelas em maior situação de vulnerabilidade.
0: A parceria busca ampliar o acesso à Justiça Eleitoral e prevê atuação prioritária em casos de fraude à cota de gênero, violência política, assédio político e assédio eleitoral no ambiente de trabalho.
2: Tribunal Superior do Trabalho fará audiência pública sobre controle do uso de banheiro durante jornada de trabalho.
3: O debate vai auxiliar o julgamento sobre os limites do poder do empregador e eventual configuração de dano moral. Marla Lacerda.
4: Você pode dar a sua opinião. A audiência pública vai tratar de situações bem específicas, como no caso das linhas de produção, por exemplo, em que o posto não pode ficar desocupado em momento algum. E se a empresa pode ser punida por dano moral, caso tente controlar ou limitar o número de vezes que o trabalhador ou trabalhadora vai ao banheiro, considerando inclusive as condições de saúde do empregado. A audiência vai ser em agosto, mas o formulário para participar já está no site do TST.
2: São nulos os contratos de empréstimo bancário feitos por pessoa analfabeta em terminais de autoatendimento, como caixas eletrônicos.
3: Essa conclusão é do Superior Tribunal de Justiça, Fátima Uchoa.
5: A terceira turma do STJ declarou a nulidade de empréstimos contratados por um homem analfabeto e determinou a devolução dos valores descontados da conta dele em razão de contratos e outras despesas, mas compensando com quantias que o banco já havia disponibilizado. Segundo o relator ministro Ricardo Vilas Boas Cueva, a pessoa analfabeta tem plena capacidade para praticar atos da vida civil, mas para a validade de contratos escritos, a lei exige formalidades como a assinatura a rogo, ou seja, com a assinatura de outra pessoa a pedido do analfabeto e na presença de duas testemunhas, a fim de garantir a compreensão e a manifestação da própria vontade do contratante.
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2: Uma boa noite.
3: E até amanhã.
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8: Eu sou Paula Groba.
9: E eu sou Humberto Pinheiro.
8: E estes são os destaques de hoje do Jornal do Senado, que começa agora.
9: Senado aprova projeto que amplia apoio a vítimas de trabalho escravo.
8: Avança projeto que permite internação de adolescentes por até 10 anos.
9: Presidente do BRB presta esclarecimentos no Senado sobre acordo com Banco Master.
8: Boa noite.
9: Boa noite.
8: Senadores da Comissão de Assuntos Econômicos ouviram hoje o presidente do Banco de Brasília, BRB, Nelson Antônio de Souza, e pediram esclarecimentos sobre a negociação com o Banco Master, fechada sem que o balanço de 2025 da instituição adquirida tivesse sido apresentado.
9: Aos senadores, Nelson de Souza defendeu que o BRB tem condições de recuperação. A repórter Marcela Cunha tem mais detalhes.
10: O presidente do BRB, Nelson Antônio de Souza, disse a Comissão de Assuntos Econômicos que o banco precisa de um aporte de 8 bilhões e 800 milhões de reais para enfrentar os efeitos das operações com o Banco Master. O plano prevê um empréstimo do Fundo Garantidor de Créditos ao governo do Distrito Federal e securitização de dívida do GDF. Mas o presidente da CAI, Renan Calheiros, do MDB de Alagoas, questionou a homologação do acordo pelo Supremo Tribunal Federal antes da divulgação do balanço de 2025 do banco.
11: Eu não entendo como é que o Supremo aprova um plano sem que o BRB publique o balanço de 2025. Como se faz um plano? Um plano nas nuvens.
10: Nelson afirmou que não havia decisão judicial impedindo a publicação do balanço, mas explicou que as demonstrações financeiras precisaram ser revisadas a cada novo achado da auditoria independente. Ele disse que o BRB adotou medidas de governança e troca de dirigentes e defendeu que o banco tem condições de recuperação. O senador Isalci Lucas, do PL do Distrito Federal, questionou o risco transferido aos cidadãos do DF, considerando que o GDF é o garantidor da operação.
12: A garantia desse 16% compromete, né, a saúde, a educação, a segurança, porque o Fundo de Participação de Estado e de Município é para isso.
10: As críticas foram reforçadas pela senadora Leila Barros, do PDT do Distrito Federal, que destacou que a conta para salvar o banco representaria mais de R$ 2.200 por habitante do DF.
8: A sanção da lei que aumenta as punições para o exercício ilegal da medicina veterinária teve repercussão no Senado.
9: A nova legislação passa a tratar a prática como crime previsto no Código Penal e tem como objetivo ampliar a proteção dos animais, preservar a saúde pública e fortalecer a segurança sanitária do país. Repórter Henrique Nascimento.
13: Quem atuar como médico veterinário sem autorização legal poderá ser punido com detenção de 6 meses a 2 anos. A medida está prevista na nova lei que passa a incluir a medicina veterinária entre as profissões protegidas pelo Código Penal contra o exercício ilegal. Ao comentar a sanção da norma, o senador Sérgio Moro, do PL do Paraná, relator da proposta no Senado, disse que a medida vai ajudar no combate à atuação de pessoas sem qualificação profissional.
14: Muitas vezes acabam exercitando legalmente sua profissão, até realizando às vezes cirurgias médicas veterinárias com resultados desastrosos. E eu creio que é uma avanço importante, tanto para proteger a profissão, como igualmente para proteger, né, os animais, e a gente tem esse grande apreço.
13: O senador Esperidião Amin, do Progressistas de Santa Catarina, destacou a contribuição dos veterinários para que o Brasil avançasse no combate à febre aftosa.
15: E eu celebro a importância do veterinário por registrar o seguinte: o meu estado, quando eu estava no governo, em 99, 2000, conseguiu, graças aos veterinários catarinenses e brasileiros, a condição de primeira unidade política da América Latina livre de aftosa sem vacinação.
13: Antes da mudança, o exercício ilegal da medicina veterinária era tratado apenas como contravenção penal. Agora, a atividade passa a receber o mesmo tratamento previsto para médicos, dentistas e farmacêuticos.
8: O furto ou o roubo de combustíveis poderão receber punições mais severas.
9: A Comissão de Infraestrutura do Senado aprovou um projeto que cria uma modalidade específica para esses crimes, com penas que podem chegar a 10 anos de reclusão. Repórter Márcio Maturana.
16: Furto ou roubo de petróleo, gás natural e outros combustíveis podem ter pena de 4 a 10 anos de reclusão, segundo um projeto aprovado pela Comissão de Infraestrutura. O texto já aprovado pela Câmara, segue para a Comissão de Segurança Pública com parecer favorável de Jaime Bagatoli, do PL de Rondônia.
17: Tem que ter punições mais severas para esses tipos de furto, para esses tipos de roubo, para esse tipo de danos que essas pessoas estão causando, prejuízo econômico e prejuízo ambiental.
16: O projeto prevê que a pena vai ser aumentada em 1/3 se o crime for praticado por 2 ou mais pessoas, por ex-empregado e quando houver destruição de algum obstáculo, e em 2/3 quando o crime causar paralisação das atividades, incêndio, poluição, lesão corporal grave ou morte.
8: E hoje a legislação brasileira limita a 3 anos o tempo de internação de adolescentes em conflito com a lei, mas esse prazo pode aumentar.
9: A Comissão de Segurança Pública aprovou um projeto que prevê até 10 anos de internação para jovens envolvidos em crimes violentos. Os detalhes na reportagem de Bruno Lourenço.
18: O projeto de lei aumenta de 3 para até 5 anos o tempo máximo de internação formação de adolescentes infratores. Já para as infrações praticadas com violência, grave ameaça ou equiparadas a crime hediondo, o período de restrição de liberdade pode chegar a 10 anos. O texto aproveitou iniciativa já aprovada no ano passado do senador Fabiano Contarato, do PT do Espírito Santo. Ele espera que, com a pressão do Senado, essas matérias, enfim, sejam votadas na Câmara dos Deputados.
19: Eu não acho razoável você explicar para uma mãe que teve a filha vítima de estupro, para um rapaz de 17 anos que, após estuprar, matou e ocultou o cadáver, ele vai ficar internado até 3 anos. Não quer dizer nem que ele vai pegar 3 anos.
18: A proposta prevê a audiência de custódia no prazo de 24 horas. Também altera atenuantes por idade que diminuem o tempo de prescrição da pena e especifica que o adolescente que atingir a maioridade durante o cumprimento de medida socioeducativa deverá ser transferido para unidade específica e separada dos demais adolescentes e distinta de estabelecimentos prisionais destinados a adultos.
8: O senador Humberto Costa, do PT de Pernambuco, defendeu a decisão do Ministério da Saúde de suspender preventivamente a aplicação da vacina contra a dengue produzida pelo Instituto Butantan após o registro de 2 mortes sob investigação. Médico, ele ressaltou que ainda não há evidências de relação entre os casos e o imunizante.
9: Segundo o senador, a suspensão temporária demonstra cautela das autoridades sanitárias e não representa uma condenação da vacina. Humberto Costa destacou que a vacina passou por todas as etapas de testes clínicos, foi aprovada pela Anvisa e já foi aplicada em mais de 500 mil pessoas.
20: Os estudos demonstraram eficácia geral de 65% contra a doença e eficácia superior a 80% contra os casos mais graves. Esses números são extremamente relevantes diante de uma enfermidade que há décadas desafia a saúde pública brasileira.
8: E o plenário do Senado aprovou uma proposta que estabelece medidas para proteger e acolher trabalhadores resgatados de condições análogas à escravidão.
9: O projeto também altera diversas leis para incluir disposições sobre o combate ao trabalho escravo, a priorização de benefícios sociais para as vítimas e a facilitação do acesso à justiça. Repórter Douglas Castilho.
21: Uma das novidades é a preferência da população vitimada para receber o Bolsa Família. Outra inovação é que, para a fiscalização, será possível entrar no domicílio em que ocorre a possível violação sem mandado judicial, necessitando para isso apenas de autorização do empregador ou do empregado residente no local. O relator do projeto, o senador Paulo Paim, do PT do Rio Grande do Sul, explicou a iniciativa.
22: Prevê proteção efetiva aos trabalhadores e trabalhadoras domésticos resgatados da condição análoga à de escravo, para garantir, por exemplo, a fiscalização do trabalho e a autuação imediata.
21: O texto ainda prevê a concessão de 6 parcelas do seguro-desemprego à pessoa resgatada e o direito ao abrigamento emergencial, bem como a alteração do Código Penal para incluir pessoas em relação de trabalho doméstico como vítimas de lesão corporal no contexto de violência doméstica. O texto vai à sanção presidencial.
9: Edição de Paula Groba e trabalhos técnicos de João Lira. O Jornal do Senado fica por aqui. Acompanhe agora as notícias da Câmara dos Deputados. Boa noite.
8: Boa noite e até amanhã.
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24: Câmara aprova inserção de doenças crônicas na carteira de identidade.
25: Comissão proíbe a inclusão de ração como supérfluo para fins fiscais.
24: Exigências de infraestrutura para escolas públicas já estão em vigência.
25: Boa noite. Já virou lei a proposta aprovada pela Câmara com exigências de infraestrutura para escolas públicas. Saiba mais na reportagem de José Carlos Oliveira.
26: As comissões da Câmara dos Deputados aprovaram um projeto de lei do Senado com requisitos mínimos obrigatórios para a infraestrutura de escolas da rede pública da educação básica. Entre as exigências estão biblioteca, cozinha, refeitório, banheiro e quadra poliesportiva coberta. As instalações devem ter acessibilidade garantida. garantida para pessoas com deficiência. Além disso, as escolas deverão apresentar número adequado de alunos por turma, manejo de resíduos, abastecimento de água tratada e esgotamento sanitário, como destaca a deputada Socorro Neri, do PP do Acre, relatora do texto na Comissão de Educação.
0: Trata de detalhar condições mínimas de infraestrutura para as escolas públicas de educação básica, que deveriam estar universalizadas em todas as unidades escolares, o que, lamentavelmente, ainda não é realidade. De fato, de acordo com o Censo Escolar de 2023, nas escolas municipais de educação infantil, por exemplo, apenas 46,6% contavam com banheiros adequados e 61,7% contavam com recursos de acessibilidade para pessoas com deficiência.
26: Para a deputada, a falta de padrões mínimos é uma realidade inadmissível nas escolas. Socorro Neri citou outros dados do Censo Escolar de 2023, agora relativos à internet e aos laboratórios de ciências.
0: Entre as escolas públicas de ensino fundamental, apenas 69,2% dos estabelecimentos municipais dispunham de internet banda larga. Entre as escolas públicas estaduais de ensino médio, observou-se que nas regiões norte e sul, menos de 80% das unidades escolares contavam com internet banda larga. Entre as escolas públicas estaduais e municipais de ensino fundamental, apenas 10% dispunham de laboratório de ciências. Essa instalação estava disponível apenas em 43,5% das escolas públicas estaduais de ensino médio.
26: O texto inclui as novas exigências de infraestrutura escolar na LDB, a Lei de Diretrizes e Bases da Educação Nacional. A proposta também foi aprovada na Comissão de Constituição e Justiça, onde a deputada Laura Carneiro, do PSD do Rio de Janeiro, ressaltou a busca por um padrão de qualidade na oferta de ensino público no país. Da Rádio Câmara de Brasília, José Carlos Oliveira.
1: Educação. Marcon, do PT do Rio Grande do Sul, destaca o programa Pé de Meia como uma importante política de incentivo à permanência de estudantes de baixa renda no ensino médio. Ele explica que a iniciativa oferece apoio financeiro aos jovens e contribui para reduzir a evasão escolar.
25: Marcon também ressalta as ações do governo federal voltadas ao setor produtivo, como a renegociação de dívidas rurais e a ampliação dos recursos do Plano Safra. Para o deputado, essas medidas fortalecem a atividade agropecuária e estimulam a economia.
1: Paulão, do PT de Alagoas, celebra o lançamento do programa MEC Idiomas, que oferece gratuitamente cursos de inglês e espanhol por meio de plataforma digital. Segundo o deputado, a medida cria novas oportunidades para estudantes e trabalhadores.
25: Paulão também menciona ações voltadas aos entregadores por aplicativo, como a implantação de pontos de apoio com estrutura básica para descanso. Ele defende ainda o avanço da regulamentação do setor, com análise de propostas que ampliam os seus direitos.
1: Raimundo Santos, do PSD do Pará, celebra o Dia Nacional da Música Gospel. Ele ressalta a presença do gênero em diferentes espaços da sociedade, enfatizando sua relevância cultural e religiosa na transmissão de mensagens de fé, esperança e solidariedade.
2: Eleições.
25: Daiane Bittencourt, do União do Ceará, contesta a decisão do TSE que determinou a recontagem de votos para deputado federal nas eleições de 2022, podendo atingir seu mandato. Ela defende que a punição por suposto uso indevido de recursos eleitorais abranja apenas o candidato acusado.
1: Daiane Bittencourt sustenta que o julgamento teve falhas, como a inexistência de ampla defesa e do contraditório. Ela informa que aguarda a análise de pedido cautelar apresentado por seus advogados, enquanto reafirma a disposição de manter a atuação parlamentar.
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2: Eleições.
25: A comissão aprova projeto que proíbe a inclusão de ração animal como bem supérfluo para a cobrança de ICMS. Vamos ouvir mais informações sobre o tema com Luiz Cláudio Canuto.
4: Projeto aprovado pela Comissão de Meio Ambiente da Câmara dos Deputados proíbe que rações para animais de estimação sejam tratadas como supérfluos, algo que, para fins de incidência do ICMS, pode aumentar a tributação. O ICMS é um imposto estadual. O relator da proposta, deputado Célio Studart, do PSD do Ceará, argumenta que ração para animais de estimação deve ser considerada um item essencial para ter uma tributação mais justa e alinhada com o conceito de bem indispensável.
5: Ração é algo caro, é um item caro e não é supérfluo, é um item vital para a vida de animais, especialmente daqueles que cuidam de 10, 20, 30, 40 animais. Então, o que esse projeto fez é reduzir o ICMS, ou seja, menos imposto, incidindo nessas rações para que possa baratear os custos e a gente tenha aí, obviamente, mais avanços dentro da pauta animal e, obviamente, mais respeito, zelo e menos animais com fome, porque isso pesa caro no bolso daqueles que protegem os animais.
4: O projeto segue agora para análise nas comissões de Finanças e Tributação e de Constituição e Justiça. Para virar lei, precisa ser aprovado pela Câmara e pelo Senado. Da Rádio Câmara de Brasília, Luiz Cláudio Canuto.
2: Meio Ambiente.
1: Delegado Matheus Laiola, do União do Paraná, denuncia representantes políticos de Paranaguá que defenderam as rinhas de galo. O parlamentar lembra que a legislação e a jurisprudência dos tribunais brasileiros já classificam essa prática como crime ambiental.
25: Delegado Matheus Laiola informa que o partido instaurou um processo administrativo para expulsar os responsáveis. Segundo o deputado, a defesa das rinhas é incompatível com os princípios do partido e com a proteção ao bem-estar animal.
2: Agricultura.
1: Lucas Edecker, do PSD, comemora o avanço da proposta que trata da securitização das dívidas dos produtores rurais atingidos por estiagens e enchentes no Rio Grande do Sul. Para ele, a medida garante a recuperação da produção e preserva a atividade econômica no campo.
25: Lucas Edecker também frisa que a matéria foi aprovada pela Câmara há quase um ano e ainda aguarda a análise do Senado. Ele acredita que a lentidão do processo legislativo agravou a situação dos produtores, que, segundo ele, seguem com dificuldade para retomar suas atividades.
1: Daniel Trisesiak, do PSDB, cobra uma solução definitiva para os produtores rurais afetados por eventos climáticos no Rio Grande do Sul e defende a securitização das dívidas do setor. Ele afirma que tudo isso é necessário para que os agricultores continuem produzindo.
25: Daniel Trisesiak diz que o governo demora a adotar medidas de apoio ao campo, acrescentando que os produtores buscam instrumentos para a recuperação da sua atividade. Ele ressalta ainda a relevância do agronegócio para a geração de emprego, renda e riqueza no estado gaúcho.
1: Sérgio Turra, do PP do Rio Grande do Sul, cobra a aprovação da matéria que trata da securitização das dívidas dos produtores rurais. Na visão do deputado, a medida é essencial para garantir a continuação da atividade agropecuária após sucessivos eventos climáticos.
25: Sérgio Turra também destaca a importância do agronegócio para a economia nacional. O parlamentar afirma que auxiliar os produtores rurais significa preservar empregos, fortalecer a produção de alimentos e estimular o desenvolvimento do país.
2: Economia.
1: Coronel Assis, do PL de Mato Grosso, aponta risco de desequilíbrio nas contas públicas do país. O deputado critica a política econômica do governo federal e atribui o problema ao aumento dos gastos, ao crescimento da dívida pública e à perda de confiança de investidores.
25: Coronel Assis afirma que os juros elevados sufocam a economia, dificultando o crédito para famílias e empresas. Ele alerta que a trajetória das despesas pode levar a um colapso orçamentário a partir de 2027, caso não haja controle fiscal.
1: Luiz Lima, do Novo, do Rio de Janeiro, aponta risco de agravamento das contas públicas diante de gastos acima da arrecadação, inflação alta e juros elevados. O parlamentar afirma que a situação compromete a capacidade do governo de controlar a dívida pública.
25: Luiz Lima cita editorial da mídia que alerta para os perigos do crescimento dos gastos públicos e menciona também levantamento recente sobre medidas que reduzem receitas. Ele assinala que decisões eleitoreiras podem transferir para a população o custo do desequilíbrio orçamentário.
1: Márcio Gerri, do PCdoB do Maranhão, cita pesquisas recentes que indicam o fortalecimento político do governo e o enfraquecimento de parte da oposição. O deputado acredita que esses dados são reflexos da participação de lideranças da direita em denúncias sobre o Banco Master.
25: Benedita da Silva, do PT do Rio de Janeiro, apresentou o projeto que estabelece o PIX como infraestrutura estratégica nacional. A deputada salienta que o sistema de pagamentos instantâneos é uma tecnologia brasileira que ampliou o acesso da população a serviços financeiros.
1: De acordo com Benedita da Silva, a proposta busca garantir a gratuidade do sistema, proteger os dados dos usuários e impedir que o PIX seja utilizado em negociações internacionais. Para ela, cabe ao Congresso proteger políticas públicas que fortaleçam a autonomia econômica do país.
25: Helder Salomão, do PT do Espírito Santo, questiona a atuação de parlamentares que viajaram aos Estados Unidos para tratar de temas ligados à economia brasileira. Ele acredita que a articulação ameaça a soberania nacional por envolver debates sobre o PIX e minerais estratégicos.
1: Helder Salomão exalta o PIX como um patrimônio criado por técnicos do Banco Central com impacto direto no desenvolvimento do país. Ele também associa as novas tarifas dos Estados Unidos contra produtos brasileiros às articulações entre deputados da oposição e autoridades norte-americanas.
23: Turismo.
25: Hildo Rocha, do MDB do Maranhão, celebra o reconhecimento internacional da Praia de Atins, nos Lençóis Maranhenses, eleita a melhor praia do Brasil e a sétima melhor do mundo, no ranking Best Beaches in the World 2025.
1: Na visão de Hildo Rocha, o reconhecimento consolida o potencial turístico do estado, que reúne outras atrações naturais, como o Rio Preguiças e o Delta das Américas. Ele aproveita para convidar a população a visitar o Maranhão durante o período dos festejos juninos.
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23: Saúde.
25: Câmara finaliza a votação de projeto que inclui doenças crônicas na nova carteira de identidade. Vamos saber mais na reportagem de Júlia Lopes.
7: Hipertensão, diabetes, asma e obesidade estão entre as doenças crônicas que mais afetam os brasileiros. Atualmente, 52% da população com 18 anos ou mais já recebeu o diagnóstico de pelo menos uma doença crônica. Diante desse cenário, a Comissão de Constituição e Justiça da Câmara dos Deputados aprovou um projeto de lei que permite incluir, de forma voluntária, informações sobre doenças crônicas na Identificação Civil Nacional, a ICN. A proposta é garantir cuidados especiais no atendimento a essas pessoas. Pelo texto, a inclusão da informação só será feita a pedido do próprio cidadão ou de seu representante legal. Além disso, será necessária a comprovação junto ao órgão estadual competente por meio de um relatório médico com a Classificação Internacional de Doenças, a CID. Para o relator da proposta, deputado Patrus Ananias, do PT de Minas Gerais, o projeto garante que ninguém será obrigado a expor sua condição de saúde, evitando constrangimentos ou qualquer tipo de discriminação. No Brasil e no mundo, as doenças crônicas são consideradas um dos maiores desafios de saúde pública. Elas estão associadas a mortes prematuras, perda de qualidade de vida e também a altos custos para a sociedade e para os sistemas de saúde. Segundo o relator da proposta na Comissão de Saúde, deputado Dr. Francisco, do PT do Piauí, em situações de emergência, a informação sobre uma doença crônica pode fazer toda a diferença no atendimento.
10: E uma vez identificado no seu documento de identificação civil nacional, possibilita, em alguma situação de urgência e emergência, essa pessoa ser percebida a sua situação e isso facilitar os órgãos de saúde, o local onde possa acontecer algum infortúnio e essa pessoa ter as condições de ser acolhida, ser atendida e direcionada para um atendimento mais rápido.
7: Entre 2010 e 2023, o número global de anos de vida saudável perdidos por incapacidade ou morte causada causada por doenças crônicas não transmissíveis aumentou de 1 bilhão e 450 milhões para 1 bilhão e 800 milhões. As principais responsáveis por esse crescimento foram a cardiopatia isquêmica, o acidente vascular cerebral, o AVC e o diabetes. Já os transtornos depressivos, de ansiedade e o diabetes apresentaram um crescimento mais acelerado no período. O projeto que permite a inclusão voluntária de doenças crônicas na nova carteira de identidade segue agora para análise no Senado. Da Rádio Câmara de Brasília, Júlia Lopes.
11: Direitos Humanos.
1: Vavado Avante de Minas Gerais relata a realidade de abandono enfrentada pela comunidade autista em regiões vulneráveis do país. O parlamentar denuncia as barreiras burocráticas impostas pelo INSS, que exige laudos médicos especializados para a concessão do BPC.
25: De acordo com Vavá, a demora nas respostas administrativas gera uma crueldade institucional que sobrecarrega as mães solo. O deputado sugere a criação de centros regionalizados de diagnóstico e tratamento e a implementação de uma política nacional de neurodivergência.
12: Segurança Pública.
1: Tony de Paula presta homenagem aos policiais militares mortos em confrontos nas comunidades do Rio de Janeiro. Na visão do deputado, as atuais ações de combate ao crime organizado são ineficientes e desgastantes para as forças policiais.
25: O Tony de Paula cobra a formulação de políticas baseadas em inteligência e planejamento estratégico. Ele argumenta que o parlamento e as demais autoridades precisam atuar de forma coordenada para proteger a vida dos agentes que estão na linha de frente do combate ao crime.
1: Delegado Paulo Bilinski, do PL de São Paulo, defende o endurecimento das medidas de combate ao crime organizado. Além disso, o deputado apoia a classificação de facções criminosas brasileiras como organizações terroristas.
25: Delegado Paulo Bilinski pede que a segurança pública seja tratada como prioridade e cobra ações mais efetivas no enfrentamento à criminalidade. Ele afirma que é necessário ampliar os mecanismos de combate às facções para garantir mais proteção ao povo brasileiro.
12: Justiça.
1: Tadeu Venere, do PT do Paraná, critica o contexto em que a proposta de redução da maioridade penal volta à pauta da Comissão de Constituição e Justiça. Para ele, o debate está sendo impulsionado para desviar a atenção de outros temas em evidência no cenário nacional.
25: Tadeu Venere também questiona a condução do debate público sobre o assunto e afirma que a discussão tem sido utilizada com objetivos políticos. Segundo o deputado, é necessário analisar com cautela as motivações que cercam a retomada da discussão dessa pauta.
1: Dandara, do PT de Minas Gerais, repudia a proposta que reduz a maioridade penal no Brasil. A deputada argumenta que o sistema prisional brasileiro possui altos índices de reincidência e funciona como um espaço de fortalecimento de facções criminosas.
25: Para Dandara, o avanço do país depende da ampliação de oportunidades para a juventude e do fortalecimento de legislações protetivas, como a criminalização da misoginia. Ela afirma que o ódio e o preconceito direcionados contra as mulheres são a raiz do feminicídio.
1: Júlio César Ribeiro, do Republicanos do Distrito Federal, defende o equilíbrio nos debates sobre a violência de gênero. O parlamentar reitera seu compromisso com a proteção das mulheres, mas levanta preocupação com a criação de tipos penais de interpretação subjetiva.
25: Júlio César Ribeiro alerta que conceitos amplos de identidade de gênero trazem insegurança jurídica e colocam em risco garantias constitucionais, como as liberdades de expressão e religiosa. No entendimento dele, divergências filosóficas, biológicas ou religiosas não podem ser criminalizadas.
1: Termina agora o Jornal Câmara dos Deputados, produzido pela Rádio Câmara, com trabalhos técnicos de Everson Orani e apresentação de Márcio Aquilissardi e José Carlos Andrade.

Boa noite, nobres colegas vereadores, nossa secretária, jurídico presente nesta noite, a Mariana. Eu quero registrar a presença ilustre e a honra do nosso padre Edio pela primeira vez numa sessão, mais componentes que estão junto com ele, mais participantes. Eu quero também registrar a presença do Conselho da Comunidade de São Cristóvão. Também nesta noite quero registrar que o vereador Luiz voltará a assumir de novo o seu mandato aqui dentro como vereador desta casa. Uma boa noite a todos e declaro aberta esta sessão. De imediato, passo a ata em apreciação. Quem concorda? Alguma manifestação? Ata encontra-se em apreciação. Ata número 9 de 2026. Não havendo manifestação, coloco a ata em votação. Quem concorda, permaneça como está. Quem discorda, queira levantar-se. A ata foi aprovada por unanimidade.

0: Neste momento, então, passamos às matérias desta noite. Não havendo projetos do Executivo, passamos às matérias do Legislativo. Temos uma indicação número 02 de 2026. Passo ao secretário que faça a leitura.
1: Indicação número 2, 2026. Os vereadores da bancada do MDB e do PP do Legislativo Municipal de Panfilho, que é presente, subscrevem, no uso de suas atribuições legais e de conformidade com o disposto no regimento interno desta Câmara, apresentam a seguinte indicação. Para que seja estudada a possibilidade de os recursos financeiros remanescentes do Poder Legislativo Municipal devolvidos ao Poder Executivo ao término do exercício financeiro de 2026, serem destinados à execução de obras de manutenção, conservação, recuperação e melhorias na Igreja Nossa Senhora do Caravaggio, do município de Panfilho, Rio Grande do Sul, visando a preservação de importante patrimônio religioso, histórico, cultural e turístico da comunidade. A justificativa da presente indicação será feita em plenário. Câmara Municipal de Vereadores de Panfilho, 1º de maio de 2026, Daniel Luiz Vasco, vereador do MDB, Adriana Salete de Biasi, vereadora do PP, Elvis Conte, vereador do MDB, Vanderlei Ernesto Lupe, vereador do MDB.
0: A indicação encontra-se em apreciação. Com a palavra, vereador Vander.
2: Senhor presidente, colegas vereadores, público presente, ouvintes, uma boa noite. Uma boa noite especial também ao pessoal que está aqui nos assistindo, Padre Edio, a professora Ana, Cristina, a Lúcia Chiossi, pessoal que sempre está envolvido na parte religiosa aqui da nossa igreja, do Santuário Nossa Senhora do Caravaggio. Também uma boa noite especial a Comissão de São Cristóvão, que está aí também presente, o senhor Agenor Bombarda, Ariel Bombarda e Júlio Reginato, que certamente no final irão estender o convite para a grandiosa festa. Essa indicação que hoje estamos apresentando aqui, a bancada do MDB juntamente com o PP, acredito com a união de todas as bancadas, porque é uma coisa muito importante. Hoje nós temos o nosso santuário com 75 romarias já feitas aqui no nosso município e todo mundo colabora de uma maneira ou outra, mas nem sempre o recurso é suficiente para as melhorias. Então a gente pensou como a gente ajuda todas as comunidades e deve continuar ajudando as comunidades também, aquelas que faltam ainda, de estudar uma forma legal, está aqui bem claro, para que seja estudada a possibilidade de transferir parte ou todo o recurso que é devolvido da Câmara Municipal no final de ano de cada legislatura, sobra um valor e é devolvido para a Prefeitura. A gente não está forçando ninguém, peço aos colegas vereadores que entendam que é uma, se estudar uma possibilidade para transferir esse recurso. A igreja precisa, a igreja não é do padre, não é da equipe de liturgia, não é minha só, é de toda a comunidade. Então nós precisamos preservar. Precisa de reparos internos, pintura, calçamentos, ao redor, muitas coisas. Eu tenho certeza que todos os padres que passaram por aqui tentaram fazer alguma coisa para melhorar, mas nem sempre o recurso é suficiente. Então eu peço aos colegas vereadores que analisem essa indicação e que votem a favor. Não é porque nós vamos votar a favor de uma indicação que seja estudada a possibilidade que o dinheiro vai cair na conta amanhã. Que fique bem claro que é para se estudar uma possibilidade. Para as comunidades também não dava para passar recurso e a gente achou uma saída. Temos o jurídico da casa, tem jurídico da prefeitura, que podem analisar, estudar de que forma que pode ser feito. E nós, vereadores, também. Porque nós fomos eleitos pelo povo para pensar naquilo que é o melhor para o nosso lugar. Então, que bom a gente ouvir lá fora dizer que o nosso santuário é o primeiro ou o segundo mais bonito do estado. É bom ouvir isso, mas precisamos preservar. Precisamos achar uma forma para a gente ajudar para que isso continue sendo o segundo ou que chegue até o primeiro mais bonito. Então, eu peço aos colegas vereadores, como tem já uma história que eu falei do nosso santuário, que é mais de 80 anos que já se iniciou, né? São 75 romarias já executadas aqui, feitas aqui, e que isso continue cada vez mais forte. E nós, vereadores, que já comentei aqui, que o povo confiou em nós para estarmos aqui, não para, quando um apresenta uma coisa, o outro votar contra. É para nós analisarmos juntos aquilo que é melhor para o nosso lugar. Então, peço o voto de cada um e agradeço também a Mariana, nossa jurídica, por ter me informado também de que forma melhor seria que ser feito essa indicação. Porque ela não está forçando ninguém, e sim pedindo para que seja estudada a possibilidade. Muito obrigado, espero o voto de todos os vereadores.
0: A indicação ainda encontra-se em apreciação. Não havendo manifestação, antes de pôr a palavra ao vereador Elvis.
3: Senhor presidente, colegas vereadores, oficial administrativo, jurídico, padre Edio Presolin, aqui presente, público que nos ouve através dos meios de comunicação e os demais presentes aqui. Quero dar as boas-vindas ao vereador Luiz de Paula, que retornou à casa. Quero dizer que sou a favor desta indicação, pois a igreja representa não só a fé e a questão religiosa, mas um cartão postal do município, herança de imigrantes que colonizaram a nossa região. É um ponto turístico com sua arquitetura imponente. E sabe-se que o custo para manter uma obra deste porte ou fazer melhorias tem um valor expressivo, que muitas vezes fica limitado pelos eventos promovidos pela paróquia. A nossa igreja possui mais de 950 metros quadrados. Levou 11 anos para ser construída. Uma obra de valor incalculável e que temos a obrigação de mantê-la em boas condições. Faz parte da história do município, do desenvolvimento. E com certeza o município tem que dar a sua contribuição. Acredito que esta indicação não veio cedo e nem tarde. Surgiu no momento certo. Que os demais colegas vejam com bons olhos. Fortalecer a fé, o turismo e termos ainda mais orgulho desta grandiosa e imponente construção. Agradeço e devolvo a palavra.
0: A indicação ainda encontra-se em apreciação. Com a palavra, a vereadora Adriana.
4: Senhor presidente, oficial do Legislativo, secretário, colegas vereadores, o Conselho da Comunidade do Cartucho, senhora Ana Cristina, a senhora Lúcia, padre Edio e ouvintes que estão nos acompanhando pelas redes sociais, o meu boa noite. Vou me manifestar sobre essa indicação, dizer que é apenas uma indicação, uma ideia, uma sugestão para que se pense, se estude a possibilidade de ajudar essa obra magnífica que temos em nosso município. Quero também parabenizar o padre Edio, pela belíssima Romaria, toda a equipe que trabalharam ali, que com certeza foi trabalhado muito para chegar nesse resultado desse evento belíssimo que fizeram durante esse mês de maio. Parabéns pelo trabalho de vocês. Dizer que além de histórica, o nosso santuário, hoje é um ponto turístico, que a gente sabe que tem pessoas de todo lado que vêm visitar o santuário, vêm fotografar aí, porque realmente é um dos santuários mais bonitos que a gente tem, eu digo assim, no Brasil. Então, é uma obra assim, que tem que se pensar em como, aonde buscar recurso para ajudar. A gente sabe que as comunidades já passam muitas dificuldades e, com certeza, uma estrutura desse porte aí, o custo para manter hoje é muito alto. Então, colega Vanderlei conversando com o conselho, com o padre, teve a ideia de dar essa sugestão para fazer essa indicação, mas que se pense junto daqui a pouco com o executivo, o legislativo, de que forma dá para buscar recurso para que seja direcionado para a paróquia para fazer essa manutenção, que é muito importante manter a estrutura bonita, né? Não dá para deixar decair uma obra desse porte, uma obra histórica que nós temos. Hoje, eu acho que se investiu muito no município, a gente vê todas as sessões falando que é feito muito investimento, muito tem que investir, mas não vamos deixar de pensar nessa obra também, que também é importante, que hoje é o que destaca o nosso município, em outros lugares é o nosso santuário. Então, você pensa numa a possibilidade, se não dá com os recursos da Câmara, daqui a pouco vamos pensar juntos, vamos sentar juntos com o executivo ali, vamos pensar junto com o padre e buscar recursos para que seja destinado para a paróquia para fazer essas manutenção que tem que ser feitas aí. Sou a favor da indicação e devolvo a palavra.
0: A indicação ainda encontra-se a apreciação. Com a palavra, vereador Daniel.
5: Senhor presidente, colegas vereadores que nos acompanham pelos meios de comunicação, saúdo aqui o padre Edio Bresolim, senhorita Ana Cristina Baggio, governadora do ano rotário 2024-2025, a qual esteve aqui também recebendo nossas homenagens, senhorita Lúcia Chiossi, membros da diretoria da comunidade São Cristóvão, Cartucho, como é conhecido. Quero dizer, senhor presidente e demais colegas, que essa indicação, como o vereador Vande disse, é somente uma indicação. Estamos aqui hoje fazendo ela por achar necessária. Não estamos colocando como se fosse um projeto para que saíssemos daqui e amanhã o dinheiro já estivesse na conta da paróquia. Não. Nós estamos aqui fazendo essa indicação por ver, talvez, que a nossa bela igreja, nossa bela matriz, precise, talvez, de alguns ajustes. E nada mais justo do que nós, da Câmara de Vereadores ou do Executivo, passar algum valor a nossa paróquia. Quero dizer que com certeza já foi ajudada de alguma maneira, ali o poder público já ajudou. Então assim, vereador, acredito que o vereador que colocou essa indicação, Vanderlei, tenha amparo jurídico, deve ter consultado algum jurídico para que isso chegasse até aqui. Quero também dizer, parabenizar o padre Edio pela romaria que tivemos agora, que passou, e vendo essa romaria, o tamanho dela, a magnitude que tem essa festa em nossa cidade, que é a maior festa que nós temos aqui, nós não podemos, como disse a vereadora Adriana, deixarmos decair o nosso santuário, pois é o maior ponto turístico, não só da nossa cidade, mas daqui da nossa região. Então, eu acredito que nós devemos votar a favor, como o vereador Vande disse, é uma indicação para que seja feito um estudo para transferir algum valor para a nossa paróquia. Era isso e devolvo a palavra.
0: A indicação ainda encontra-se em apreciação com o vereador Luiz, com a palavra.

0: Boa noite, senhor presidente, secretária, colegas vereadores, público que nos assistem, senhor padre Edio, o padre da nossa paróquia, professora Ana Cristina, Lúcia Chiossi, o conselho da comunidade do São Cristóvão, a nossa jurídica, doutora Ana, e ouvintes dos meios de comunicação. Quero dizer que nós temos um tesouro em nosso município, que é a nossa igreja matriz. Isso com toda certeza. Também para dizer que parte dos poderes públicos sempre teve apoio à paróquia, inclusive por ser secretário, coordenador de serviço por vários anos à Secretaria de Urbanismo. A gente sabe que tem um espaço ali que é público, seria da parte da prefeitura, e outro espaço que seria da paróquia, onde a prefeitura também sempre mantém organizado cortes de grama, embelezamento da praça, onde há poucos anos atrás, aí na gestão do Beiro, acho que foi remodelado a praça da nossa igreja, que talvez o padre Edio, que está recente aí, também não tenha visto, não lembra como que era antes, foi feita uma remodelação. Hoje com estruturas, há pouco tempo feito banheiros na praça, banheiros públicos, e sempre fazendo pelo melhor que a nossa paisagem, né, a nossa igreja fique cada vez mais bonita. Então, dizer que o poder público sempre teve e está à disposição da paróquia, mas também dizer assim, já justificando que eu sou a favor dessa indicação, mas, de certa maneira, agora, acho que não tem condições, porque tem que se pensar bem, planejar, ver o que pode ser feito para que o poder público ou essa casa repasse recurso direto. A gente já sabe que não pode, né? Então, tem que ser feito uns estudos, talvez uma coisa bem difícil, que entendo pouco dessa parte, mas seria a parte jurídica para entender, que tenha que ser feito um tombamento do patrimônio, coisa assim, né, para poder o poder público investir nessa obra. Mas eu acho que aqui já diz que tem que ter uns estudos, né? Não é que sai daqui já aprovado, o prefeito tem que fazer. Eu acho que tem que estudar, tem que se pensar, conversar. E digo que sou a favor, sim, de tudo que vier para bem embelezar e nós servir bem a nossa população de Pai e Filho, sou favorável a essa indicação. Muito obrigado.
1: A indicação ainda encontra-se em apreciação. Com a palavra, vereador Vânia.

Senhor presidente, é só reforçar mais algumas palavras e agradecer já o apoio dos colegas vereadores, dizer que esta casa a gente faz sempre para o lado econômico, que nem eu falei, sempre a gente sobra recursos e é devolvido para a administração. Eu tenho aqui relatos, eu fui presidente por várias vezes, talvez porque não fez no teu tempo. Cada um pensou durante, quando foi presidente, de que forma seria melhor.

0: Boa noite a todos. Cumprimentar o senhor presidente, mesa diretora, novos colegas vereadores. Cumprimentar e dar as boas-vindas ao colega vereador Luiz, que está voltando para esta casa, jurídico desta casa, oficial administrativo, visitantes, diretoria da comunidade São Cristóvão, ao Agenor, ao Ariel, ao Júlio. Cumprimentar o nosso pároco, Edio Brasolim, sinta-se bem nesta casa. Gostamos da sua presença aqui, retorne outras vezes. Cumprimentar a professora Ana Cristina, a senhora Lúcia Chiossi. Cumprimentar os meios de comunicação público que prestigia, assiste e nos acompanha através da Rádio Paim FM, Rádio Regional e através do Facebook das rádios da Câmara. Meu boa noite. A respeito dessa indicação, não tenho dúvida que sou favorável. Tudo que vem a engrandecer e a construir algo de bom para esse município, falo aqui em nome, como líder do governo, a administração ela é sempre favorável. Nós temos situações jurídicas que nos determinam de que forma que a gente tem que proceder os repasses dos recursos. Então, aqui a indicação diz que seja estudada. Então, quem sabe a gente vai ter um trabalho árduo pela frente, né, em a gente analisar esta situação e chegar ao ponto de se fazer esses recursos. A gente sabe que a lei hoje brasileira nos diz que a gente vive um Estado laico, que a gente não pode direcionar mais ou menos para nenhuma das religiões. Então, nós, dentro das possibilidades, e o poder público, o executivo, é parceiro a tudo que vier a se somar. Quero também agradecer as pessoas que passaram pela diretoria, Padre Edio, a todos os párocos que passaram até então e que conservaram essa tão importante obra nossa, que é a nossa igreja, as condições que trouxeram até aqui, e nós, todos nós juntos, a comunidade de Pai e Filho, ter o compromisso de levar ela adiante. Então, o que depender de nós, o que depender do Poder Executivo, dentro das condições jurídicas, senhor presidente, nós somos parceiros. Somos parceiros e estamos ali para construir sempre o melhor para o município. Todos os prefeitos também sempre contribuíram para que essa estrutura estasse presente, de fato, ela está presente até hoje, agradecendo o município, agradecendo a região, né? Fazendo com que a nossa Romaria seja sempre um destaque a nível regional. A gente recebe aqui, como diz, devotos, peregrinos, enfim, pessoas de toda a região. Então, sempre foi uma estrutura de destaque. Então, a gente se põe à disposição e, dentro das condições jurídicas, senhor presidente, né, a gente vai trabalhar para que se haver a forma compatível de se fazer esse repasso, a gente não vai medir esforço. Era isso, senhor presidente, eu vou à palavra.
1: A indicação ainda encontra-se em apreciação. Com a palavra, vereadora Elaine.
2: Senhor presidente, colegas vereadores, vereadora, público aqui presente, quem nos acompanha pelas redes sociais, redes de comunicação, Padre Edio, seja sempre bem-vindo aqui nesta casa, que hoje nos prestigia. Ana Cristina, a Lúcia. Então, todos sejam os membros da comunidade e o conselho lá da comunidade São Cristóvão. Enfim, a todas e a todos que nos acompanham. Quero dizer, senhor presidente, faço aqui minhas palavras, as palavras do líder de governo, que aquilo que é possível, que é dentro da lei, com certeza a gente está sempre disposto e estamos aí para lutar por um ideal só. E com certeza, sim, tudo aquilo que vier para melhorar, a gente é parceiro. Dizer que nossa igreja, com certeza, é uma das mais bonitas, para mim é a mais bonita que eu conheço.

0: abraço. É um cartão postal da nossa cidade. E que bom se haver uma forma legal de a gente poder repassar algum recurso também para se fazer os reparos que é necessário. Estamos ali, somos parceiros para aquilo que é possível. Era isso, senhor presidente, e devolvo a palavra.
1: A indicação ainda encontra-se em apreciação. Não havendo manifestação, antes de colocar em votação, eu quero dar o meu parecer também a respeito desta indicação. Bom, eu estou neste mandato, este ano, vou fazer o possível e o impossível em economia. Com certeza, no final do ano, haverá um retorno de recursos para os cofres públicos. Como é que vai ser feito? A gente chega no final do mandato e temos que devolver lá para o executivo. Podemos indicar, com certeza. Mas no momento que chegar lá no prefeito, é ele que executa esse recurso. Nós não temos nenhum poder, nenhum, de nós destinarmos nenhum real diretamente nós da Câmara. Isso nós temos que ser claros, né? E eu quero dizer também que com certeza será indicado, talvez, dentro da legalidade. Né? Hoje, esta indicação, ela é legal, porque toda indicação ela é legal, mas ela não comporta, hoje, a administração repassar nem um real perante a lei federal, a lei da a Constituição Federal, que prevê que não pode repassar para igrejas. Sim, centros comunitários, praças, mas para a igreja diretamente, a não ser que a gente faça um tombamento dessa igreja. Talvez temos que avaliar, temos que conversar com o povo de Pai e Filho, para que se tome uma decisão conjunto, né? Para que não se cometa alguma, talvez alguma irregularidade ou, eu diria assim, uma coisa que não deveria ser feita. Então vai ser devolvido esse recurso. A gente tem a manutenção da nossa casa. E vereador Wander, nem sempre sobrou recurso dessa casa. O senhor inclusive já foi presidente e não devolveu nem um real para a prefeitura municipal. Então nem sempre sobrou. Então estamos na metade do mandato. Temos já uma previsão. Já tem uma previsão. Mas também nós temos que fazer investimento nessa casa também, porque não podemos deixar assim decair. Mas eu sou a favor também desta indicação e que se ache uma forma dentro da legalidade. O recurso da Câmara será repassado para a Prefeitura e o prefeito, dentro da legalidade, com certeza, ele fará o uso desse recurso, mas dentro da legalidade. Ainda encontra-se a apreciação, não havendo manifestação, coloca em votação. Quem concorda, permaneça como está. Quem discorda, queira levantar-se. A indicação foi aprovada por unanimidade. Não havendo mais matérias do Executivo nem do Legislativo, passamos aos convites.
2: Convite. 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Festa do Coluna e Motorista, dias 11 e 12 de julho, convite de honra. O Conselho e a Comunidade de São Cristóvão, juntamente com os festeiros e o Padre Edio, têm a honra de convidar Vossa Senhoria e familiares para participar da festa em honra a São Cristóvão e Santo Isidoro, que será realizada nos dias 11 e 12 de julho de 2026. Programação, sábado 11 de julho, 12h30, tradicional miúdos, 13h, show com a banda Sentinela. Domingo, dia 12 de julho, 10h, início da procissão motorizada, saindo em frente ao Santuário Nossa Senhora do Caravaggio, até a comunidade, com bênção dos veículos e missa campal. 12h, almoço, churrasco e à tarde, bingo. E às 15h, matinê com a banda Indústria Musical, Eclipse Som e Music Dance. Observação, quem almoçar na festa não pagará ingresso para o matinê. Reserva de carnes pelos fones 5498-438-6535, Júlio, 5499-689-5841, Juliano. Atenciosamente, Júlio Reginato, presidente da Comunidade São Cristóvão.
1: Temos também um convite da Secretaria de Educação e Cultura e CMD, que sábado próximo será iniciado o Campeonato Municipal de Futsal. Vão participar 9 equipes de futebol de salão, masculino e também de bochas. De bochas serão 19 equipes que farão início então ao nosso Campeonato Municipal a partir de sábado. Não havendo mais comunicados, temos então a presença nesta noite da equipe lá de São Cristóvão, da comissão, que farão uso da tribuna, 5 minutinhos, para fazer o convite a respeito da festa de São Cristóvão. Passo a palavra para o Ariel.
3: Boa noite, então quero cumprimentar o presidente desta casa, vice-presidente, secretária, vereadores, público aqui presente, nosso padre Edio Bresolim e a todos, enfim, que nos acompanham através dos meios de comunicação e comunidade em geral que acompanha a gente. Então, dizer que estou aqui hoje em nome da comunidade São Cristóvão para realizar o convite, então, para a nossa tradicional festa. Festa essa do colono e motorista, que vai se realizar então dia 11 e 12 de julho, com a seguinte programação. No dia 11, a programação então, ela inicia com o tradicional miúdos, e à tarde, a partir das 13h, temos então a banda Sentinela para fazer a animação do miúdo. A programação ela continua então no domingo, com a parte mais importante, a parte religiosa, com a procissão motorizada, que ela sai, então, às 10h da manhã do Santuário Nossa Senhora de Caravaggio até a comunidade. Como a tradicional, também teremos a nossa missa campal. Logo após, temos também um suculento churrasco e à tarde, então, a programação ela se conclui com a banda Sentinela para animar o Eclipse Som e também os DJs do Music Dance. Agradecer, então, e fazer o convite a todo mundo que gostaria de se fazer presente para estar na nossa festa. Agradecer também desta forma esta casa pela oportunidade de vir aqui hoje para fazer este convite e também em nome da comunidade agradecer a administração municipal e a Câmara de Vereadores por o ano passado ter aprovado o projeto para a gente estar ampliando a nossa estrutura do salão. Para esse ano a gente dar mais conforto a quem visita a nossa comunidade. Então fica aqui o nosso convite, o nosso reforço, dia 11 e 12 de julho. Tradicional festa do agricultor e motorista. Muito obrigado a todos.
1: Obrigado, Ariel. Queremos avisar, então, que a próxima sessão será o dia 30 de junho, às 20h. Não havendo mais comunicados, passamos ao grande expediente. Primeiro inscrito, o vereador Luiz.

Senhor presidente, colegas vereadores, público que nos assiste, ouvintes nos meios de comunicação. Quero, antes de tudo, mudar o meu pronunciamento. Quero parabenizar o padre Edio pela ótima romaria realizada, né, pela programação da romaria, junto com o conselho da paróquia. Parabenizar de todos os eventos no mês de maio, aí, que é o mês da nossa Romaria de Caravaggio. Também implementar aí, que estava na programação, aonde nós discutimos agora aí a indicação da restauração ou a manutenção do nosso santuário, aonde foi feito, participei da palestra, e aonde colocaram o histórico ou a história, né, da construção do nosso santuário, que com certeza, diante aquilo também, pode ter influenciado a vir essa indicação para esta casa. Mas estão de parabéns aí, professora Ana Cristina, que foi uma das que fez a apresentação, né, do histórico ou da história, digamos assim, da construção do nosso santuário. A forma que ela foi construída, como se juntava recurso para hoje nós ter o que nós temos ali, eu acho que nós temos que ir além disso para nós manter o nosso santuário, manter esse patrimônio sempre em dia ali, com todos os cuidados aí para o nosso povo. Quero agradecer a Deus por retornar aqui nessa casa, onde me licenciei no início do mandato. Agradecer o colega suplente de vereador Igor Conte, que foi o que assumiu no meu lugar até a sessão passada. Dizer a ele que conduziu bem a sua parte. Às vezes, o vereador, ele não é visto só pelo discurso, pelo que fala, mas sim pelo que ele concorda ou discorda dentro de uma votação. Então, o vereador Igor não era de muito discurso, mas ele era uma pessoa que também analisava, conversava com as pessoas antes de votar em qualquer votação. Mas também quero agradecer aí ao prefeito Gênes, o vice Alberto, a toda a equipe de governo, aonde a gente também vem de anos de mandatos atrasados, fazendo uma política diferente. A gente primeiro ganha a eleição, depois monta a equipe de governo, monta os secretariados, coordenadores, e faz a equipe de governo. Aonde eu fui convidado para assumir, coordenar a Secretaria do Urbanismo. Onde então, há meses atrás, um ano e quatro meses, eu acho, se não me engano, uma coisa assim, acabei me licenciando dessa casa e assumi a Secretaria do Urbanismo, aonde o Igor foi o vereador suplente que assumiu no meu lugar. Mas fico muito sentido quando vereador licenciado, que nem o meu caso, na sessão após eu ter me licenciado, onde fui muito cobrado nessa casa aqui por vereadores da oposição, que não valorizei os votos que tive, que larguei daqui para ir ganhar mais salário melhor, aonde vereador suplente, considerados como tampão, não como vereador. Eu acho que aqui nessa casa nós temos que ter respeito com os colegas. Temos que ter respeito, porque o vereador, no momento que ele chegou aqui, fez o seu juramento e assumiu o cargo
De suplente ele passa a ser vereador e o voto dele, a palavra dele, vale tanto igual como aquele se ele fez 50 votos, como aquele que fez 300, o peso, a decisão do voto dele é o mesmo. Então eu acho que nós temos que ter um pouco de consciência, um pouco de respeito com os colegas vereadores. Também para dizer aqui nessa casa que sobre a minha questão, quero agradecer a toda a equipe do governo por me fazer o convite, assumir a Secretaria do Urbanismo, agradecer a todos os funcionários da Secretaria do Urbanismo, de outras secretarias que socorriam nós ali com máquinas, com funcionários, em certos serviços, certas obras. Agradecer os coordenadores que sempre me ajudavam, o Renan Bugoni, Volmi Borges, Vídeo Capellini, Ayrton Prodossimo. Essas pessoas foram que me ajudaram a coordenar a secretaria por esse período. Mas também, aonde nós assumimos, e como a vida da gente, né, às vezes, ela não é como a gente planeja, às vezes vem a surpresa e vem a coisa que a gente não chega no objetivo que tinha que chegar. Aonde nós tínhamos combinado que fazia, ponhava os secretariados, dentro de um ano e meio ia e vai ter uma avaliação de cada funcionário, de cada secretaria, o desempenho, com possibilidade de avaliar e ser trocado. Mas, que nem eu disse, como o destino às vezes muda o nosso rumo, sofri um acidente e com recuperação longa, já faz 7 meses que sofri o acidente e ainda não estou recuperado, ainda vai mais um tempo, então defini em deixar o meu cargo, o meu espaço lá à disposição do prefeito para que ele nomeie uma outra pessoa, para que as coisas andem melhor. E eu resolvi retornar nessa casa. Mas quero, em relação àquilo que esteve na sessão logo após a minha licença, eu quero dizer que fiz muitos trabalhos. Quero fazer um relato bem breve, isso algumas pinceladas. Mas quero dizer assim que só não me licenciei nesse mandato. Eu estou na vida pública, política, faz 21 para 22 anos. Quero dizer que na gestão 2004 a 2008, com o prefeito Ike e Elton, fui coordenador da Patrulha Agrícola, onde nós organizamos a Patrulha Agrícola nas propriedades na área da agricultura, onde trabalhei como coordenador da Patrulha Agrícola. Aquisição de máquinas, naquela gestão, construção de pontes, do posto de saúde, construção de várias obras que foram construídas naquela gestão. Na gestão 2008-2012, Beure e Polacão. Também fui coordenador e secretário de obras por um período, onde na época não tinha a Secretaria do Urbanismo, era obras e urbanismo tudo junto. Aonde também conseguimos várias obras, como asfalto,
construção da creche, a creche Criança Feliz, onde também construímos as casas no bairro

0: Colina, no bairro Colina, feito, e várias outras obras que nem está citada aqui. Gestão 2012-2016. Prefeito Elton, vice Polaco. Coordenador de serviços, onde tivemos várias obras, construção da escola municipal, compra de trator de esteira novo, rolo compactador novo, calçamentos, projetos de recuperação de estradas e várias outras obras nesse mandato. 2017-2020. Governo Nova Geração. Atuei como vereador. Nessa área, não tenho obras a divulgar, talvez deixaria que a oposição dissesse quais as obras que foi feito. 2021-2024, gestão Beure e Polacão. Gênesis e Polacão, onde assumi também como coordenador e secretário do urbanismo. Onde primeira obra construída nessa gestão ou mudada foi a Secretaria do Urbanismo, sido dividida das outras secretarias. Não que não funcionasse, não desse certo, mas sim pelos trabalhos serem divididos, o que era urbanismo, que fosse atendido e feitos os pedidos ali, e outras que ficaria com agricultura e obras. Aonde nós tivemos várias construção de obras. Construção de mais duas salas de aula, quadra de esporte na escola municipal, obras de ruas com paver. Aqui tenho várias ruas que, se eu ir falar todas elas, vou gastar um bom tempo, então nem vou falar elas. Mas são várias e várias ruas de paver. Obrigado, presidente. Aonde tivemos também, dando sequência nessa nova gestão com Alberto, Gênesis e Alberto, aonde fizemos também várias ruas de asfalto, calçamentos com paver, aonde tivemos também início, já está quase em término, da construção da quadra de esporte na escola municipal, o refeitório, que já está quase pronto, o prédio do CRAS. Se falar em pontes, galerias, foi feito, tubulação, asfalto, na maioria das ruas da cidade. Inclusive aqui nas ruas principais, aí, com praças belíssimas, falando no bairro São Francisco, asfalto, praça, um pavilhão, lá uma quadra de esporte. Então fizemos muitas obras. E daí para dizer para os vereadores que fizeram a cobrança, dizer que esse vereador, talvez assim, os votos dele ele estava valorizando, porque em todos esses trabalhos, grande parte deles ele estava lá. Estava lá ajudando a organizar, estava acompanhando os engenheiros a planejar a obra, estava acompanhando a obra, estava com serviço de máquinas, estava lá no calçamento, estava lá no asfalto. Então, eu não tenho dúvida nenhuma que, para os meus eleitores, eu já justifiquei o meu trabalho e a minha ausência, por que eu saí aqui dessa casa. Com todas essas obras que os meus eleitores sabem. E para aqueles que não sabem, também agora, com certeza, se estão assistindo, estão ouvindo, né? Então, eu gostaria de dizer que estou muito feliz por fazer parte de uma administração, de umas, porque até às vezes quando se fala em administrações passadas, tem vereadores que dizem que não fazem parte. Eu tenho orgulho de dizer que eu fiz parte de todas essas administrações, Fiz parte da maioria da construção dessas obras como secretário, como coordenador de serviço, como fiscalizar as obras também, junto com os engenheiros, e com certeza temos muito mais obras. Hoje estive visitando duas, três obras, cito exemplo das 45 casas de habitação que já estão iniciadas, até já tenho acho que seis ou sete já com a parte do alicerce pronto. Estamos fazendo as contenções, onde vai ser a obra do posto de saúde, e muito mais obras que estão para vir. Uma pena que esgotou o meu tempo, senhor presidente. Por hoje era isso, meu muito obrigado e devolvo a palavra.
1: Próximo inscrito, vereador Júnior.

0: Senhor presidente, em poucas palavras, trazer algumas informações dos trabalhos do executivo, dizer que as secretarias Obras, Agricultura, Urbanismo e as outras secretarias estão mantendo fluxos de trabalho. Obras e o Agricultura se detendo mais na questão da colheita da silagem do milho safrinha. Dizer que a máquina autopropelida adquirida neste ano está funcionando, está atendendo à necessidade dos produtores de leite, está desenvolvendo muito bem o seu trabalho. Quero parabenizar a toda a paróquia aqui de Pai e Filho, em nome do Padre Edio, pela romaria que aconteceu no último final de semana do mês de maio. Agradecer e parabenizar o conselho da paróquia, a todas as pessoas que trabalharam, que se envolveram no evento e fizeram com que acontecesse os 75 anos de Romaria aqui de Nossa Senhora do Caravaggio no nosso município. Então, parabenizar a todos, dizer que é um evento que ele traz bons exemplos, né, bons exemplos de rotina de vida para toda a nossa população, nossa região. Dizer que iniciamos a construção do núcleo habitacional das primeiras 25 casas, nesses dias que se passaram. Os trabalhos estão em andamento. Então, dentro de pouco tempo aí, a gente vai ter mais um núcleo habitacional, uma conquista importante que foi feito da administração municipal junto ao governo federal, que vai beneficiar com certeza 45 famílias aí da nossa população aí que não tem casa, que estão pagando aluguel e que futuramente terão o seu lar aí aonde construir as suas famílias. Também iniciamos outra obra importante nesses últimos dias, que é a construção da UBS. Estamos finalizando os muros de contenções, porque ali se exigiu um trabalho mais forte, mais acentuado, para comportar o tamanho da obra que vai ser construída. Então, é uma obra importante, uma metragem grande e necessitou de uma construção a mais de muros de contenção e outras situações aí. Estão em fase final, nos próximos dias começarão a fazer a fundação da nova UBS, o novo posto de saúde. Dizer que a administração ela não para de trabalhar, de buscar recursos, de construir bons projetos, de averiguar na população as necessidades que se tem, a gente correr atrás de recursos e a gente está disponibilizando para a população. Nos próximos dias, o prefeito Gênes vai anunciar a construção de quatro pontes importantes que ainda são de madeira no nosso município, um recurso construído através da parceria, da boa parceria do Poder Público Municipal com o Governo do Estado, através do programa Conexões, e serão em torno de 660 a R$ 700 mil, esse investimento que será anunciado então nos próximos dias. Serão quatro pontes importantes. A primeira que dá acesso ao Bairro Santo Antônio, vai ser ampliado ali perto da gruta, então na saída da cidade. A segunda na linha Rosário, e as outras duas pontes entre o Pepino, na região do Pepino, Israel e São Judas. Então, ainda existem alguns locais do município que existem pontes de madeira, e com essas quatro que serão construídas através dessa importante conquista junto ao governo do estado, através do programa Conexões, a gente vai estar solucionando mais um problema, mais alguns problemas que se tem. Eu quero fazer um agradecimento a uma funcionária da SEDUR, da Secretaria Estadual de Desenvolvimento Urbano e Metropolitano, que é uma painfiliense, que nos tem ajudado muito a fazer a ligação aqui do município e ajudar a nós a nos convênios e nos conduzir a gente conseguir essas questões junto aos programas estaduais, que é a Carolina Miola. Então, em nome da administração, do Poder Executivo, fica o nosso agradecimento pelo bom trabalho, uma painfiliense, que trabalhou um tempo aqui no setor da engenharia, foi convidada a trabalhar no governo do estado, na SEDUR, e está lá fazendo um ótimo, excelente trabalho, conseguindo fazer com que a gente, através de informações, a gente consiga de uma forma mais fácil a chegar a conquistar esses recursos. Então fica o nosso agradecimento a Carol aqui pelo feito, pelo trabalho que faz para o município. Quero reforçar o convite da comunidade São Cristóvão, que fez nessa noite aqui. O Ariel bem convidou a todos nós para a festa do colono e motorista, que é tradicional na nossa região, uma festa onde que a gente, como diz, a gente pede por aquilo que a gente faz, porque a maioria de nós somos agricultores, então a gente tem uma fé muito grande em São Cristóvão. Muitas pessoas, a gente depende muito da linha aviária, do transporte, então a gente tem essa devoção junto ao Santo São Cristóvão, que nos protege tanto na estrada quanto na lavoura. Então acontece o dia 11 e 12 em São Cristóvão, a festa do colono e motorista. Então reforçar o convite que aqui foi feito por essa comunidade. A pedido do Amarildo Rissão, da diretoria e festeiros da comunidade de São Joãozinho, também vou fazer um convite para a festa que acontece neste mês naquela comunidade. Convite: os festeiros, juntamente com a comunidade São Joãozinho Pai e Filho, convidam a todos a participar da grandiosa festa que se realizará nos dias 20 e 21 deste mês de junho. No sábado, dia 20, acontece os miúdos e torneio de pênalti. No domingo, dia 21, às 10h30, a tradicional missa, depois almoço com tradicional churrasco, onde as reservas de carne a fazer com a Maria do Rissão, pelo telefone 999-370742, ou com os festeiros da comunidade. À tarde, matinê animado pelo grupo Bate Coxa, André Renner e Banda, e mais exposição. Então, sintam-se todos convidados, a diretoria e os festeiros da comunidade São Joãozinho agradece. Era isso, senhor presidente, que tinha para hoje. Agradeço e devolvo a palavra.
1: Próxima inscrita, a vereadora Elaine.
2: Senhor presidente, colegas vereadores, enfim, a todos que já foram aqui mencionados nesta tribuna. Quero iniciar deixando aqui meus sentimentos a todas as famílias que nesses últimos dias perderam algum familiar e seus entes queridos. Então, que Deus dê muita força e ilumine que nós, que continuamos aqui, temos que seguir nossa caminhada. Senhor presidente, estamos no mês de junho. No mês de junho também tem muitas festas. E trago também aqui um convite lá da Secretaria da Saúde, juntamente com a Secretaria da Assistência Social, que é o Arraiá da Melhor Idade. Então, é um convite que vai acontecer ali da festa junina, vai acontecer agora